Paralamas do Sucesso, de Herbert Viana, Cinema Mudo e Vital e Sua Moto. Em 1984, os Paralamas lançaram seu segundo álbum, O Passo do Luí. O disco marcou definitivamente a trajetória da banda e trouxe uma sequência de canções que se tornariam grandes sucessos. Entre elas, Óculos, Meu Erro, Romance Ideal, Mensagem de Amor, Me Liga, Assaltaram a Gramática e Passo do Luí. A maioria das composições levava a assinatura de Herbert Viana. O sucesso foi imediato. O Passo do Luí vendeu mais de 100 mil cópias e rendeu aos Paralamas o primeiro disco de ouro da carreira. No início de 1985, a banda subiu ao palco da primeira edição do Rock in Rio. Diante de uma enorme plateia, Herbert Viana, Bi Ribeiro e João Baroni mostraram toda a energia que já conquistava o público brasileiro. Desde os primeiros acordes, os Paralamas agitaram o festival e confirmaram que estavam entre os grandes nomes daquela nova geração do rock nacional. Era a consagração de três jovens músicos irreverentes, talentosos e cheios de personalidade. E agora vamos recordar três grandes sucessos dessa fase dos Paralamas do Sucesso: Óculos, Meu Erro e Romance Ideal.

Paralamas do Sucesso, de Herbert Viana e Martim Cardoso. Romance Ideal, de Herbert, Meu Erro e Óculos. Em 1986, os Paralamas do Sucesso deram um novo passo em sua trajetória com o lançamento do álbum Selvagem. A temática adolescente dos primeiros trabalhos dava lugar a um olhar mais atento para a realidade brasileira, as desigualdades sociais e os contrastes do país. Musicalmente, a banda também ampliava seus horizontes. Ao rock, ao ska e ao reggae, os Paralamas incorporavam cada vez mais elementos da música brasileira e das sonoridades afro-caribenhas, criando uma mistura ainda mais rica e original. O resultado foi uma verdadeira explosão de popularidade. Selvagem tornou-se um dos trabalhos mais importantes da carreira da banda e trouxe canções que atravessaram gerações. Entre os grandes destaques estavam Alagados, A Novidade e Melô do Marinheiro. Em Alagados, Herbert Viana, Bi Ribeiro e João Baroni retratavam os contrastes sociais das grandes cidades brasileiras. Já A Novidade, composta pelo trio em parceria com Gilberto Gil, reforçava o encontro dos Paralamas com a música brasileira. Uma fase criativa, ousada e decisiva na história da banda. Vamos ouvir agora Alagados, A Novidade e Melô do Marinheiro.

Os Paralamas do Sucesso, de Herbert Viana, Bi Ribeiro e João Baroni, Nelô do Marinheiro e Alagados, de Herbert, Bi, João e Gilberto Gil, a novidade. Na turnê do álbum Selvagem, os Paralamas do Sucesso ampliaram sua formação com a chegada de João Fera nos teclados. O sucesso de Selvagem ultrapassou as fronteiras brasileiras e abriu as portas do mercado internacional para a banda, especialmente na América Latina, onde os Paralamas conquistaram grande popularidade. Em 1987, veio mais um passo importante nessa trajetória internacional. Os Paralamas participaram do famoso Festival de Montreux, na Suíça, levando ao público europeu aquela mistura contagiante de rock, reggae e ritmos brasileiros que já havia conquistado o Brasil. A apresentação deu origem ao quarto álbum da banda, simplesmente intitulado D, o primeiro disco ao vivo dos Paralamas do Sucesso. O trabalho alcançou grande sucesso e rendeu a banda disco de platina, confirmando que Herbert Viana, Bi Ribeiro e João Baroni já haviam conquistado um lugar definitivo entre os grandes nomes da música brasileira. E neste penúltimo bloco, vamos recordar mais dois momentos dessa fase dos Paralamas do Sucesso. Primeiro, Será Que Vai Chover?, composição de Herbert Viana. Na sequência, uma releitura cheia de personalidade de um clássico de Jorge Benjor, Charles Anjo 45.

Para Lamas do Sucesso, de Jorge Benjor, Charles Anjo 45, de Herbert Viana, será que vai chover? E assim chegamos ao último bloco desta primeira edição do Canta Brasil, dedicada aos Paralamas do Sucesso. Em poucos anos de carreira, Herbert Viana, Bi Ribeiro e João Baroni percorreram um caminho impressionante. Do frescor juvenil do cinema mudo, passando pela explosão de sucessos de O Passo do Louie, até a transformação musical e temática de Selvagem, os Paralamas construíram uma identidade própria e inconfundível. O rock ganhou novas cores. Vieram o ska, o reggae, os ritmos brasileiros, as influências latino-americanas e, principalmente, uma maneira muito particular de transformar tudo isso em música. E a apresentação no Festival de Montreux, em 1987, mostrou que aquela história iniciada poucos anos antes já ultrapassava as fronteiras do Brasil. Mas a trajetória dos Paralamas estava apenas começando. Novos discos, novas experiências e importantes capítulos dessa história ainda estavam por vir. E nós vamos continuar acompanhando essa trajetória em uma segunda edição do Canta Brasil dedicada aos Paralamas do Sucesso. Para encerrar o nosso primeiro programa, vamos ficar com mais três canções dessa fase marcante da banda. Ska, O Homem, Selvagem.

Paralamas do Sucesso, de Herbert Viana, Bi Ribeiro e João Baroni, Selvagem, de Herbert, e Bi Ribeiro, O Homem, de Herbert Viana, Ska. A Unesp FM apresentou Canta Brasil, com produção e apresentação de Fátima Belisário. Estúdio de gravação, Paulo Sérgio de Carvalho. Fontes pesquisadas, sites oficial para Lamas de Sucesso e cricmusic.com.br. Obrigada pela sua audiência e até o nosso próximo programa. Tchau!

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27: 21 horas e 59 minutos. 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
1: Obrigado pela companhia, seja bem-vindo e bem-vinda ao programa Jazz in Concert. Eu sou Fábio Fleury e vou ficar com você nas próximas duas horas. O programa de hoje começa com o quinteto do contrabaixista Paul Chambers. O grupo é formado por Donald Byrd, trompete, Clifford Jordan, sax tenor, Tommy Flanagan, piano e Elvin Jones, bateria. Do disco Paul Chambers Quintet, de 1957, ouça a faixa The Hand of Love.

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1: Tempo para relembrar a música de Benny Goodman, numa gravação de 28 de outubro de 1941. Benny Goodman, clarineta, Lou McGarrity, trombone, Mel Powell, piano, Tom Morgan, guitarra, Sid Wise, baixo e Ralph Collier, bateria. O sexteto de Goodman interpreta o clássico If I Had You.

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1: Os clubes noturnos, as boates, foram um elemento vital para os músicos de jazz. Nos bares da noite, os instrumentistas e cantores em início de carreira ganhavam visibilidade, e os que saíam da moda usavam o espaço para recuperar a audiência. A exposição podia resultar em contratos de gravação, atenção da crítica musical e convites para shows em universidades, festivais e turnês internacionais.
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1: Uma das boates mais importantes de Nova York foi o Village Vanguard. O Village Vanguard era de propriedade de Max Gordon. O projeto da boate nasceu em 1932, durante a Lei Seca, mas foi somente em 26 de fevereiro de 1934, às 9 da noite, que a casa noturna foi aberta. O Village Vanguard ficava num porão na 7ª Avenida Sul de Nova York. No início, serviu como local de encontro de poetas e humoristas em início de carreira. Havia também apresentações teatrais e monólogos. Humoristas como Lenny Bruce e Woody Allen passaram por lá. A música também acontecia, mas foi a partir da década de 1950 que o Village Vanguard recebeu nomes em ascensão do jazz, como Miles Davis, Roland Kirk, Harry Belafonte, Dinah Washington, Jimmy Griffin, Charles Mingus, John Coltrane, Sonny Rollins, Bill Evans, entre outros. Um jazzman que frequentou assiduamente o Village Vanguard foi o compositor e saxofonista Sonny Rollins. Segundo o proprietário da boate, Max Gordon, Sonny Rollins tocou no Village durante 10 anos, 4 vezes por ano. Na década de 1950, as gravações ao vivo em casas noturnas estavam esquentando. O Village Vanguard recebeu vários shows que viraram discos. E foi lá que o saxofonista Sonny Rollins fez uma de suas gravações históricas. Na noite de 3 de novembro de 1957, Rollins gravou ao vivo o disco A Night at the Village Vanguard. Nesta época, o saxofonista estava no auge da carreira e, para esta sessão, chamou dois trios sem piano. Esta passagem do jazz foi baseada no livro Ao Vivo no Village Vanguard, uma obra de memórias do proprietário Max Gordon. Deste registro ao vivo de 1957, ouça Sonny Rollins sax tenor, Wilbur Ware baixo e Elvin Jones bateria. O trio de Rollins faz uma releitura para a composição Old Devil Moon.

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1: O baixista Leroy Vinegar era uma figura familiar na cena do jazz da costa oeste norte-americana no início dos anos 1960. Recebia elogios por suas divertidas, mas musicalmente sofisticadas linhas de baixo, apresentadas com a técnica walking de tocar. Foi um músico de estúdio requisitado. Como líder, lançou o disco de estreia em 1957. Deste primeiro trabalho solo, intitulado Leroy Walks, ouça a faixa On the Sunny Side of the Street. No estúdio, o baixista Leroy Vinegar contou com Victor Feldman, vibrafone, Gerald Wilson, trompete, Ted Edwards, sax tenor, Carl Perkins, baixo e Tony Besley, bateria. On the Sunny Side of the Street.

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1: A seguir, ouça a musicalidade da banda liderada pelo trombonista J.J. Johnson. Ele vem acompanhado de Nat Adderley, corneta, Tommy Flanagan, piano, Wilbur Little, baixo e Albert Riff, na bateria. Do disco The Trombone Master, de 1958, ouça a composição Satin Doll.

0: O Jazz in Concert faz agora uma homenagem ao compositor, pianista, maestro e educador musical Elis Marsalis. Infelizmente, o jazzman Elis Marsalis faleceu vítima da Covid-19 aos 85 anos de idade. Elis Marsalis nasceu em 1934 e permaneceu durante toda a vida em sua cidade natal, New Orleans. Foi um militante político atuando na defesa dos direitos civis dos negros. Dedicou-se à educação musical, cuidando de gerações de músicos, inclusive da própria família. Dos 6 filhos, 4 se tornaram músicos de jazz. Elis Marsalis foi mestre de um grupo de músicos que ficou conhecido como Young Lions. Estes instrumentistas despontaram a partir dos anos 1980. Entre eles, os trompetistas Terence Blanchard e Nicholas Payden, o saxofonista Donald Harrison Jr. e o pianista, cantor e ator Harry Connick Jr.
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1: A banda familiar dos Marsalis é formada pelo primogênito Branford Marsalis, sax tenor, 59 anos, Winton Marsalis, trompete, 58, Delphile Marsalis, trombone, 54 anos, e Jason Marsalis, bateria e vibrafone, 42 anos. Dois filhos não seguiram a carreira musical, o poeta Ellis Marsalis III e Maboia Kenyatta Marsalis. A esposa, Dolores Ferdinand Marsalis, morreu em 2017, aos 80 anos de idade. Ao longo de sua carreira, Ellis Marsalis gravou 20 álbuns solo. Fique com uma faixa do representativo disco The Marsalis Family, A Jazz Celebration, lançado em 2003. Ouça Swinging at the Heaven, de autoria de Ellis Marsalis. Pai e filhos tocam juntos.

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1: Na sequência, fique com um clássico do repertório de Dizzy Gillespie, gravação de 30 de dezembro de 1947. Liderando uma orquestra de 16 músicos, viaje no tempo e relembre a composição Wouldn't You. A música, escrita por Gillespie em 1942, foi uma homenagem do trompetista ao amigo saxofonista e band leader Hud Herman. Wouldn't You.

Fique agora com um casal que dividiu o palco por mais de 50 anos, o pianista e cantor Roy Crowe e a cantora Jackie Chan. Eles iniciaram a dupla em 1946 e após 3 anos estavam casados. Roy e Jackie gravaram mais de 20 discos e nos anos 1950 apresentaram um programa de televisão. Confira uma gravação de 1946 com The Roy Crowe and the Jackie Chan Sextet. Jackie Chan vocal, Roy Crowe piano e vocal, Marilyn Bribault cello, John Romano guitarra, Kenny O'Brien baixo e Elaine O'Brien bateria. Ouça Ever Loving Blue.

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1: Tempo para relembrar a trajetória do compositor, arranjador e pianista Elmo Hope. Natural de Nova York, nascido em 1923, Hope conviveu com dois grandes pianistas de sua época. Foi companheiro de Bud Powell e Thelonious Monk. Embora tenha recebido certa influência dos amigos pianistas, criou um som altamente individual. Nos anos 1950, como sideman, acompanhou Clifford Brown, John Coltrane e Sonny Rollins. Após fazer uma turnê com Chet Baker, Elmo Hope decidiu se fixar em Los Angeles. Depois de alguns anos, voltou a Nova York, porém não conseguiu estabelecer uma carreira regular. Hope morreu em 1967, aos 43 anos de idade. Os seus melhores registros fonográficos foram realizados em trio. No Jazz in Concert, ouça Elmo Hope, piano, John Orr, baixo e Willie Jones, bateria. Ouça a composição It's a Lovely Day Today, gravação de 1955.

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15: 22 horas e 59 minutos.
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19: Obrigado pela sintonia, obrigado pela sua companhia. Você tem mais uma hora de jazz pela frente. A segunda parte do programa começa com a voz de Billie Holiday. Fique com Bunny Berrigan, trompete, Shaw Bushkin, piano, Artie Shaw, clarineta e Cozy Cole na bateria. Billie Holiday canta Did I Remember, registro de 1936.

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1: No Jazz in Concert, tempo para relembrar o The Trio. O The Trio era formado por Hank Jones, piano, Wendell Marshall, baixo e Kenny Clarke, bateria. No disco The Trio with Guests, de 1955, eles convidaram para o set de gravação os trompetistas Donald Byrd e Matt Dice. Ouça este encontro musical na faixa Hank Spranks.

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1: O programa Jazz in Concert apresenta agora a composição musical da pianista e band leader Toshiko Akiyoshi. Há anos radicada nos Estados Unidos, Akiyoshi está com 90 anos de idade. Com formação em piano clássico, ela iniciou no jazz no Japão e foi se aperfeiçoar em 1956 na Berklee de Boston. Nos anos 1960, passou a se apresentar ao lado do marido, o saxofonista Charlie Mariano. Nos anos 1970, um novo casamento musical se uniu ao saxofonista Lew Tabakin, com quem formou uma poderosa big band. Teve 14 indicações ao Grammy e ganhou prêmios como arranjadora e compositora. Tem mais de 50 discos gravados. Em 1996, publicou sua autobiografia, intitulada Life with Jazz. A marca musical de Akiyoshi é a integração da música oriental ao jazz. Confira Toshiko Akiyoshi Jazz Orchestra featuring Lew Tabakin. Com 15 integrantes, ouça a Big Band de Akiyoshi com a faixa autoral Harlequin Tears. Os solos são de Toshiko Tabakin e do trombonista Luiz Bonilha. A gravação é de 1993.

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1: Tempo para conferir a música do baterista norte-americano Will Calhoun. Nascido em 1964 e natural do Bronx, em Nova York, Will Calhoun é baterista da banda de rock Living Color. Nos anos 1980, ainda jovem, ele foi para Boston estudar na Berklee. Em 1984, foi o ano que se juntou a amigos e formou a Living Color. Nos anos 1990, entrou na cena do jazz e do blues. Trabalhou com B.B. King, Pharoah Sanders, Wayne Shorter, Marcus Miller, Jack DeJohnette, entre outros. Em 1995, gravou o primeiro disco de jazz como artista principal. O registro mais recente é de 2016, um disco em homenagem ao baterista Elvin Jones. Do CD Celebrating Elvin Jones, fique com a faixa E.J. Blues. Will Calhoun, bateria, Keon Harold, trompete, Christian McBride, baixo, Carlos McKinney, piano e Anthony Roney no sax tenor. E.J. Blues, Elvin Jones Blues.

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1: Momento para relembrar o piano de Bill Evans no disco Moonbeams, de 1962. Este disco foi o primeiro registro de Bill Evans sem o amigo e brilhante baixista Scott LaFaro. Scott LaFaro, braço direito de Evans, morreu precocemente em julho de 1961, aos 25 anos de idade. Para o lugar de Scott LaFaro, Evans chamou o baixista Chuck Israel, que tocava à época com Cecil Taylor e Bud Powell. Deste trabalho Moonbeams, escolhemos a faixa que abre o disco, I Person I Knew. Ouça Bill Evans piano, Chuck Israel baixo e Paul Motion bateria.

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1: Fique agora com o saxofonista do Reino Unido, Nat Birshall. O saxofonista tenor, Birshall, está na cena do jazz londrino há 20 anos. Embora tenha uma forte ligação com o reggae, sua composição musical segue o estilo jazz spiritual, influenciado pela música de Coltrane. Confira do disco de estreia Akhenaten, lançado em 2009, ouça a faixa Nika's Dance. Nat Birshall, sax tenor, Gavin Barras baixo, Adam Fairhall piano e Gus Hughes na bateria. Entre em sintonia com a composição Nika's Dance.

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1: O Jazzístico apresenta agora a mistura sonora do trombonista paulista Jorginho Neto. Músico em destaque da atual cena da música instrumental brasileira, Jorginho Neto faz um som que une o rap, a gafieira e o samba jazz. Iniciou a carreira aos 13 anos, tocando trombone de vara na banda marcial da igreja que frequentava. Suas principais referências são os discos do baterista Edson Machado e do pianista Sérgio Mendes. Jorginho já tocou com grandes músicos da MPB e vem integrando as conhecidas big bands da capital paulista. Lançou o disco de estreia em 2012. Em 2015, gravou o segundo, intitulado Zona Leste. Deste CD Zona Leste, ouça uma releitura da canção Cidade Vazia, de Baden Powell e Lula Freire. Confira Jorginho Neto trombone, Edinho Santana piano, Bruno Tesselli bateria, Bruno Minhoto baixo e KLJ sample. Cidade Vazia.

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1: O programa apresenta agora a música de Sidney Bechet. Relembre um dos seus solos mais bonitos. A partir da década de 1930, o músico de New Orleans foi um dos maiores divulgadores do jazz no continente europeu. Ouça Sidney Bechet, clarineta, Errol Hines, piano e Baby Dodds na bateria. O trio interpreta a composição Blues in Thirties. A gravação é de 1940.

0: O Jazz in Concert chega ao seu final. Agradeço a sua audiência. Semana que vem, estamos de volta. O programa teve a locução de Silene Barros e pesquisa, seleção musical e apresentação de Fábio Fleury.
1: E nós vamos ficando por aqui. Obrigado pela sua atenção. Eu e a Silene Barros agradecemos a sua audiência. A despedida vem com uma interpretação romântica do saxofonista tenor Pharoah A. Sanders, acompanhado por William Henderson, piano, Stafford James, baixo, e Eccleston Wainwright na bateria. Do CD Welcome to Love, o quarteto de Pharoah A. Sanders interpreta a composição The Nearness of You. Até o próximo encontro.

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3: 23 horas e 59 minutos.
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3: 0:59. 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
4: Seja bem-vindo e bem-vinda! A partir de agora, você confere as histórias musicais do programa Esse Tal de Rock and Roll. As gerações, as vertentes e as curiosidades do gênero. Eu sou Ricardo Bizarra e apresento na próxima hora a pluralidade do rock com as bandas MC5, David Bowie, Heaven Eye, T-Rex, Kasabian e muito mais. Nossa trajetória começa com Elton John, do sétimo disco da carreira, Goodbye Yellow Brick Road, de 1973. Fique com a energia de All the Girls Love Alice. Elton John abrindo o Esse Tal de Rock and Roll.

recital de rock and roll. Agora, a energia do veterano músico texano Domingo Samúdio, que nos anos de 1960 foi o líder da banda Sandeshen on the Pharaohs. O cantor e guitarrista gravou o primeiro disco em 1965. Em 1971, em carreira solo, Sam Samúdio lançou o disco Hard and Heavy, um álbum que teve pouco sucesso, mas que hoje um exemplar vale um punhado de dólares. Sam Samúdio e banda, fique com Homework, guitarra, teclados, bateria e metais. Homework no Excital de Rock and Roll.

No recital, a banda inglesa Heaven Eye, formada na cidade de Milton Keynes em 2014, a Heaven Eye tinha a liderança do guitarrista e cantor Ollie Brown. O trio contava com o baixista Aaron Spears e o baterista Adam Breeze, e o grupo fazia um som enraizado na garagem rock e também no blues. O grupo acabou em 2022. Confira aqui no Esse Tal de Rock and Roll, Heaven Eye, com a faixa Hey Hey Yeah.

Agora, momento para relembrar a banda inglesa Tyrannosaurus Rex. O Tyrannosaurus Rex nasceu em 1967 e foi uma criação de Mark Bolan, cujo o nome artístico é uma contração de Bob Dylan. No início da carreira, o guitarrista e cantor Mark Bolan se uniu ao baterista Steve Perenrituk e começaram então a compor e a executar um som psicodélico que atraiu fortemente a comunidade hippie de Londres. E a partir de 1970, a dupla mudou de estação e se tornou uma banda no estilo glam rock. Sucesso total, tornou-se a banda mais famosa da época e passou a se chamar apenas como T-Rex. E de 1970 e 73, o T-Rex subiu 11 singles no Top 10 do Reino Unido. E nessa fase, o quarteto lançou 8 discos. Como você já sabe, as estrelas do rock nem sempre têm um final feliz. Em 1977, Mark Bolan e sua namorada, a cantora Gloria Jones, sofreram um acidente de carro e Bolan faleceu aos 29 anos de idade. Do legado da banda T-Rex, relembre o hit Get It On.

Você está ligado na Unesp FM, curtindo o programa Esse Tal de Rock'n'Roll. Momento para relembrar a banda MC5. A banda de Detroit, MC5, foi uma das primeiras a fundir a agressividade musical com ideias políticas. E eles chegam com a faixa Shaking Street, música de 1970, do disco Back to the USA.

Você ligado nas histórias musicais do esse tal de rock and roll. Natural de Los Angeles, o grupo The West Coast Pop Art Experimental Band foi um ícone da era psicodélica. Durou apenas 5 anos, de 1965 a 1970, mas teve uma trajetória de sucesso. O The West Coast Pop Art Experimental Band transitava pelo folk rock, composições atonais, guitarras explosivas e melodias adocicadas. O líder era o compositor e cantor Bob Markley, jovem de família rica e que contratou uma banda para acompanhá-lo. O The West Coast Pop Art Experimental Band gravou 6 discos, o de estreia em 1966. E do álbum Part 1, de 1967, você confere a faixa If You Want This Love.

Eu sou o Ricardo Bizarra e você tá ouvindo esse tal de Rock and Roll. E é muito bom ficar em sua companhia. Agora, relembre David Bowie em dose dupla, do quinto disco The Rise and Fall of Ziggy Stardust and the Spiders from Mars, de 1972. Fique com a faixa Moonage Dream, e do disco Elegy Insane, de 1973. Ouça a faixa título. Em Elegy Insane, participação especial do pianista Mick Garson, que deu um toque jazzístico e dissonante para a música.

A seguir, as histórias musicais da banda Kasabian. Natural de Leicester, na Inglaterra, o quarteto é formado por Tom Magan nos vocais, Sérgio Pizzorno na guitarra e vocal, Ian Matthews na bateria e Chris Edwards no contrabaixo. O grupo, criado em 1997, teve como base três amigos de colégio. Lançaram o disco de estreia em 2004 e do quarto CD da carreira, de 2009, intitulado West Rider Pauper Lunatic Asylum, fique com a faixa Fire.

Na sequência do Esse Tal, fique com uma banda que nos remete ao som do Led Zeppelin. O quarteto Jailer. O Jailer foi criado por adolescentes que chegaram na cena do rock britânico em 2022. Música e visual com identidade Zeppelin. Confira aqui no Esse Tal de Rock and Roll, Jailer com a trilha Acid Rain, música do EP A Piece in Your Time de 2023.

Esse tal de rock and roll vai ficando por aqui. Pesquisa, texto e seleção musical, Fábio Fleury. Na operação de áudio, Silvestre Oliveira. E apresentação, Ricardo Bizarra. Se você gostou e deseja ouvir novamente o programa de hoje, ou mesmo as edições anteriores, acesse agora o site da Unesp FM e clique no ícone Esse Tal de Rock and Roll. A despedida vem com a guitarra e a voz de Richard Ashcroft, ex-líder do The Verve. Ouça A Song for the Lovers. Muito obrigado pela sua companhia e até o nosso próximo encontro.

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13: Uma hora e 59 minutos.
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3: 2:59.
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3: 3 horas e 59 minutos.
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4: 4 horas e 59 minutos.
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5: Olá, abrimos o programa de hoje com Robert Schumann, compositor alemão, nascido em 1810. Sua música imaginativa, introspectiva e por vezes grandiosa é considerada uma das expressões mais marcantes do romantismo musical. De natureza extremamente sensível, Schumann dizia sentir-se tocado por tudo o que acontecia ao seu redor, e assim transformava emoções, impressões e experiências em música. Um bom exemplo é a Sinfonia número 3 em Mi bemol maior, opus 97, conhecida como Renana, uma de suas obras mais célebres. Composta em 1850, a sinfonia é uma homenagem à região do Rio Reno, para onde Schumann havia se mudado naquele mesmo ano, ao assumir o cargo de diretor musical na cidade de Düsseldorf. A obra apresenta uma estrutura original com 5 movimentos, em vez dos 4 tradicionalmente encontrados nas sinfonias da época. O 4º movimento, de caráter lento, solene e majestoso, foi inspirado pelas impressões de Schumann durante uma visita à imponente Catedral de Colônia. A atmosfera religiosa e monumental da catedral está refletida na música, especialmente pelo uso marcante dos metais e pela entrada dos trombones, que conferem ao movimento a grandiosidade de uma cerimônia solene. É uma passagem de profunda espiritualidade que demonstra como Schumann conseguia transformar paisagens, acontecimentos e sentimentos em verdadeira poesia musical. Ouça agora o 4º movimento, festivo e solene, da Sinfonia número 3 em Mi bemol maior, opus 97, conhecida como Renana, de Robert Schumann.

Este foi o quarto movimento festivo e solene da Sinfonia número 3 em Mi bemol maior, opus 97, conhecida como Renana, de Robert Schumann. 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Seguimos com Antônio Vivaldi e Franz Lehár.

Esta foi a Fantasia Húngara, Opus 45, de Franz Lehár. Antes, o primeiro movimento Allegro, do Concerto para Flauta Doce em Dó Maior, RV 443, de Antônio Vivaldi. A Unesp FM está apresentando Clássicos Unesp, um passeio pelos acordes da música barroca à contemporânea. Seguimos agora com Bedřich Smetana, compositor tcheco, nascido na Boêmia em 1824. Entre suas obras mais importantes está o ciclo de 6 poemas sinfônicos intitulado Minha Pátria, composto entre 1874 e 1879. Com melodias expansivas, cores orquestrais e ritmos dramáticos, a obra retrata paisagens, lendas, episódios históricos e a identidade de sua terra natal. O segundo poema do ciclo é Vltava, também conhecido como o Moldávia. Nele, Smetana descreve musicalmente o percurso do rio Vltava, desde suas nascentes, passando por florestas e aldeias, até chegar à cidade de Praga. Uma bela paisagem da Boêmia transformada em música. Vamos ouvir Vltava, do ciclo Minha Pátria, de Bedřich Smetana.

Este foi o segundo ciclo intitulado Vlatva, da série de 6 poemas sinfônicos intitulado Minha Pátria, de Bedřich Smetana. 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Neste bloco, Ludwig van Beethoven e Johann Strauss, filho.

Este foi o Movimento Perpétuo, Opus 257, Brincadeira Musical, de Johann Strauss Filho. Antes, o Adagio Sustenuto da Sonata ao Luar, de Ludwig van Beethoven. 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Momento agora para Antonín Dvořák, contemporâneo e compatriota de Bedřich Smetana, profundamente ligado às tradições de sua terra natal, Dvořák desenvolveu uma linguagem musical marcada pelo romantismo e pela influência da música popular e nacionalista tcheca. Um belo exemplo é o Concerto para Violino em Lá Menor, Opus 53, composto em 1879 e posteriormente revisado. A obra pertence ao chamado período eslavo do compositor e combina grande riqueza melódica, lirismo e ritmos de inspiração folclórica. O concerto possui três movimentos: Allegro ma non troppo, Adagio ma non troppo e Finale, Giocoso ma non troppo. No segundo movimento, que ouviremos a seguir, Dvořák apresenta uma música lírica e contemplativa, conduzida por uma melodia ampla e expressiva do violino solista. De Antonín Dvořák, vamos ouvir o Adagio ma non troppo, segundo movimento do Concerto para Violino em Lá Menor, Opus 53.

0: Este foi o Adagio ma non troppo, segundo movimento do Concerto para violino em Lá menor, Opus 53, de Antonín Dvořák. E chegamos ao final de mais um programa Clássicos Unesp. Produção Fátima Belisário. Trabalhos técnicos Paulo Sérgio Pepa de Carvalho. Apresentação Pedro Norberto. Fonte pesquisada: Guia da Música Sinfônica Clássica, de François-René Tanchefort, editora Nova Fronteira. Obrigado pela sua audiência e companhia. E até o próximo programa.
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1: 5:59.
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3: 6 horas e 58 minutos.
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50: Olá, ótima quinta! Você está na Unesp e apresentamos agora mais uma edição do Musical 105. Meia hora de flashback para sua manhã começar bem bacana junto conosco aqui na Rádio Unesp. Seleção musical Sérgio Magson, Paulo Pepa na operação de áudio. Eu sou Wellington Leite. Daqui a pouquinho a gente vai ouvir os sucessos de Rick Astley, dos Jackson, do Kool & The Gang e vários outros grandes nomes. Ouça Prince, Kiss.

0: kiss.
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No Musical 105, você ouviu Rick Astley, Never Gonna Give You Up. Você ouviu também Blame It on the Boogie com os Jacksons e também Terence Trent D'Arby, Wishing Well. Ótima quinta para você. Confira agora Kool & the Gang, um clássico, Ladies Night.

0: Encerrando o Musical 105 desta quinta-feira, Stevie Wonder, Part-Time Lover. Você ouviu também The Tramps, Disco Inferno e também The Isley Brothers, Harvest for the World. A seleção musical foi de Sérgio Magson, Paulo Pepa na operação de áudio. Eu sou Wellington Leite. Continue conosco, daqui a pouquinho volto com o Manhã Popular Brasileira. E amanhã, às 7h25, tem mais música internacional aqui na Unesp para você.
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6: 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Na Unesp FM, Cidade Universitária. Bom dia, quinta-feira, 17 de setembro. O Cidade Universitária destaca um guia prático voltado para famílias e educadores sobre o déficit de atenção em crianças. Residência veterinária na Unesp com inscrições abertas. Bolsas de pesquisa sobre a Mata Atlântica para candidatos de nível técnico e superior recebe inscrições. Prova Nacional Docente será realizada neste domingo para concluintes de licenciatura. Está no ar o Cidade Universitária. Pesquisadores da USP desenvolveram um manual gratuito sobre o TDAH, o transtorno do déficit de atenção com hiperatividade. A publicação traduz a ciência em estratégias simples de acolhimento e rotina para o dia a dia atípico. Confira com Yasmin Prado.
11: Lançado recentemente, o manual de bolso Guia Prático para Famílias Atípicas Diante do TDAH reúne orientações sobre os sinais da condição, regulação emocional, direitos educacionais e caminhos para a avaliação diagnóstica. A enfermeira Patrícia Santos Prudêncio, idealizadora do projeto, explica o propósito do material e como a linguagem foi pensada para ajudar as famílias.
12: Então, o material ele foi construído com o propósito de contribuir com a conscientização e com a sensibilização da sociedade sobre a importância de se proporcionar um suporte para as famílias atípicas diante do transtorno de déficit de atenção e hiperatividade, que é o TDAH. A construção do material ele foi realizada na forma de perguntas e respostas e foi motivada para facilitar a compreensão de todas as pessoas, uma vez que ele foi construído com uma linguagem acessível e objetiva para facilitar esse entendimento.
11: A elaboração do guia foi um trabalho colaborativo que envolveu estudantes de graduação, doutorandos e professores de diferentes universidades, além da equipe de comunicação do evento. Patrícia destaca a união do grupo para transformar a literatura científica em um norte prático para a sociedade.
12: Nós trabalhamos em conjunto na construção, realizando o levantamento bibliográfico da temática do TDAH, levantando as referências tanto nacionais quanto internacionais e reunindo, estudando sobre todo esse conteúdo, reunimos aí juntos as informações fundamentais para poder enfrentar a situação e contribuir assim com o acolhimento e com a condução, né, da situação do TDAH.
11: O material está disponível para download gratuito no site da terceira edição do Congresso Nacional Online de Saúde Escolar. Para acessar, basta ir no portal jornal.usp.br/home-ribeirão-preto. Repetindo, jornal.usp.br/home-ribeirão-preto. Eu conversei com a enfermeira Patrícia Santos Prudêncio sobre o material prático produzido para apoiar famílias atípicas. Yasmin Prado, de Ribeirão Preto, Rádio USP.
6: Inscrições abertas para a residência em medicina veterinária na Unesp, em Botucatu. Giovana Keiko tem os detalhes.
0: A residência é uma modalidade de ensino de pós-graduação lato sensu para médicos veterinários e se trata de um programa intensivo de treinamento em serviço durante 2 anos. São oferecidas 38 vagas em diversas áreas, como anestesiologia veterinária, animais silvestres, cirurgia de grandes animais e pequenos animais, entre outras. A residência em medicina veterinária na Unesp em Botucatu é pioneira no país, oferecida desde 1973. As inscrições são feitas online pelo sistema de pós-graduação de residência multiprofissional até às 5 da tarde do dia 23 de setembro. A seleção vai ocorrer entre os dias 23 e 27 de novembro, de forma presencial, na Unesp em Botucatu. A taxa de inscrição é de R$ 200 e deve ser paga via Pix até o fim do prazo. Em alguns casos, é possível pedir redução da taxa de inscrição, como quando o candidato está desempregado, por exemplo. Mas fique atento, o pedido pode ser feito até o dia 9 de setembro. Todos os candidatos que passarem no processo seletivo e estejam matriculados em 2027 receberão uma bolsa de cerca de R$ 4 mil. Podem se candidatar médicos veterinários que se formaram até 5 anos atrás ou alunos do último ano de medicina veterinária, desde que tenham atestado que afirme que são formandos. O programa tem o objetivo de aprimorar habilidades por meio do treinamento intensivo e estimular a investigação científica, de ensino e disseminação de conhecimento. A primeira fase do processo seletivo é uma prova objetiva eliminatória e a segunda fase é composta por uma entrevista, uma prova prática e pontuação no currículo. Para ler o edital completo, acesse www.fmvz.unesp.br. Com supervisão de Liane Castro, Giovanna Keiko, Rádio Unesp FM.
6: O Instituto Mata Atlântica recebe inscrições para um programa de bolsas voltado a pesquisadores e profissionais de nível médio e técnico. O prazo para participar da seleção termina amanhã, dia 18. Os detalhes com a repórter Daniele Popov.
9: O Programa de Capacitação Institucional do Instituto Nacional da Mata Atlântica oferece 20 bolsas de pesquisa para atuação em 4 projetos de pesquisa. Os temas são monitoramento da biodiversidade, sensoriamento remoto, conservação da fauna ameaçada e estudo de ecossistemas abertos na Mata Atlântica. As inscrições podem ser feitas até 18 de setembro. Podem se candidatar profissionais de nível médio, técnico, superior, mestres e doutores. As bolsas variam de R$ 1.170 a R$ 6.760 por mês, dependendo da formação e experiência exigidas. Das 20 vagas, 13 são destinadas à ampla concorrência e 7 à reserva para mães, pessoas transexuais, travestis e transgêneros, pessoas pretas, pardas, indígenas ou quilombolas e integrantes de famílias de baixa renda cadastradas no CadÚnico. Os interessados devem preencher o formulário eletrônico e apresentar a documentação exigida, incluindo o currículo Lattes atualizado em 2026 e carta de apresentação. Um candidato pode concorrer a mais de uma bolsa. O processo seletivo inclui análise dos documentos e entrevistas por videoconferência. O resultado final será divulgado em 2 de outubro. Para mais informações, basta enviar um e-mail para o Instituto Nacional da Mata Atlântica no endereço pci@inma.gov.br. Da agência Rádio Gov em Brasília, Daniele Popov.
6: A Prova Nacional Docente, a PND 2026, será realizada no próximo domingo, dia 20, em mais de 800 cidades de todo o país. Tatiana Alves, da Rádio Nacional, tem as informações.
13: Participam do exame estudantes que estão concluindo cursos de licenciatura inscritos no ENAD 2026 e também profissionais já formados que desejam ingressar na carreira docente na rede pública de ensino. Os portões serão abertos ao meio-dia e fechados à 1 da tarde, no horário de Brasília. Com duração total de 5 horas e meia, a avaliação começa à 1:30 da tarde e termina às 7 da noite. Os candidatos devem consultar com antecedência o local da prova no cartão de confirmação da inscrição, disponível na página do participante. O documento reúne informações como endereço, data, horário e eventuais atendimentos especiais autorizados pelo INEP. A recomendação é levar o cartão impresso no dia da avaliação. Para entrar no local de prova, será obrigatório apresentar um documento oficial com foto. Também é preciso levar caneta esferográfica preta de material transparente. Celulares e outros aparelhos eletrônicos deverão permanecer desligados e guardados em envelope lacrado, que só poderá ser aberto após a saída definitiva do local. A prova nacional docente é composta por 2 etapas. A primeira inclui 30 questões objetivas e uma redação. Já a segunda reúne 50 questões de múltipla escolha relacionadas à área de formação do participante. Neste ano, a prova passa a contemplar 21 áreas de licenciatura, incluindo novas opções como teatro, dança, ciências naturais e letras espanhol. Além de incentivar a realização de concursos públicos, a prova nacional docente busca aperfeiçoar os processos seletivos para professores e contribuir para a ampliação de profissionais qualificados na educação básica brasileira. Com informações da Agência Brasil, da Rádio Nacional no Rio de Janeiro, Tatiana Alves.
6: O Cidade Universitária termina aqui. Eu sou Liene Castro e volto amanhã, às 8 da manhã.
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15: Olá, uma bela quinta-feira para você, pelo seu rádio, pela internet também, mais uma edição do Manhã Popular Brasileira. Vamos juntos levando a MPB de hoje e de ontem para o seu rádio e também para a internet, até às 11:30 da manhã. Seleção musical, João Flávio Lima. Operação de áudio, Paulo Pepa e Renato Posca. Eu sou Wellington Leite. Nesta primeira hora, a gente vai ouvir juntos Itamar Assunção. Vamos ouvir também Marcos Sacramento, Marisa Monte. A gente abre com o seu Jorge e Caetano Veloso. Do seu Jorge, Gabriel Moura, São Gonça.

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0: 8:31 aqui no Manhã Popular Brasileira. Trouxemos para você Pedro Miranda e Forró da Gávea, do Luiz Gonzaga, Sabiá. Trouxemos também Celso Sim, Arthur Nestrovski, do Arthur, Aquecimento Global. Marco Sacramento, Casa dos Outros. Você ouviu também o Arthur Verocai, cantando do Vitor Martins, Seriado. E a Marisa Monte, dela, Dade Carvalho e Arnaldo Antunes, Dizem. 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Daqui a pouco eu volto para falar para você quem ganhou o par de ingressos para o show da Orquestra Rock e Dado Villa-Lobos, homenageando Legião Urbana. A gente segue com um rápido intervalo. Daqui a pouco tem Itamar Assunção aqui na Rádio Nesp, do Ataúfo Alves, Meus Tempos de Criança.
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2: Nas décadas de 80 e 90, a Unesp buscou superar a fragmentação inicial, ao mesmo tempo em que incorporava novas unidades e se espalhava ainda mais pelo estado de São Paulo. Em 1987, foram incorporadas a Universidade de Bauru e o Instituto de Física Teórica. Em 89, foi a vez do Instituto Municipal de Ensino Superior de Presidente Prudente, IMESP. Em 87, também foram criadas a Fundação para o Desenvolvimento da Unesp, Fundo Unesp, e a Editora Unesp, marcos de consolidação institucional. Ouça agora um depoimento de Antônio Tidei de Lima, graduado pela Fundação Educacional de Bauru, e que, como deputado federal, fez parte da incorporação de Bauru à Unesp.
3: Aí, em uma conversa com o professor João Francisco, surgiu a ideia de que será que a Unesp não gostaria de assumir um campus como o de Bauru? E a gente sabia que era a incorporação não de uma faculdade, não, era a encampação de uma universidade, praticamente, porque a Fundação Educacional, que já tinha se transformado em Universidade de Bauru, né, tinha 23 cursos. Né? Eu falei, então deixa eu conversar com o governador antes. E fui, conversei com o Quercy. Eu falei, olha, tem uma ideia que é a encampação. A Unesp é uma universidade voltada para o interior do estado, né? E já tem campos espalhados aí pelo interior do estado. E quem sabe nós pudéssemos, em conversa, a Unesp assumir a Universidade de Bauru. E eu gostaria da sua autorização, se o senhor concorda com isso, para iniciar esse processo. Ele imediatamente concordou. E aí nós fizemos com o professor João Francisco um contato com o professor Nagli, que era o reitor da universidade. Esse primeiro encontro terminou, era mais de 4 horas da manhã, e o professor Nagli disse que teria que consultar membros do conselho universitário da Unesp para sentir se teria uma simpatia da ideia e assim nós poderíamos prosseguir nas tratativas, né? E depois o professor Nagli, feitas as consultas que ele entendeu necessárias,

0: março do mesmo ano. Ele rege a autonomia didático-científica, administrativa e financeira da instituição, operando e regendo o funcionamento da universidade até os dias atuais. Foi esse estatuto que estabeleceu no artigo 30 que a reitoria é nomeada pelo governador a partir de listas tríplices elaboradas pelo Colégio Eleitoral, com base em consulta prévia à comunidade universitária. Além disso, criou as pró-reitorias, distribuindo as atribuições de administração da reitoria entre diferentes áreas, com o objetivo de aumentar a eficiência da gestão.
1: Este programa usou trechos da entrevista de Antônio Tidei de Lima ao projeto Memória da Universidade. O projeto está disponível para consulta nos arquivos do SEDEM. O Momento Unesp História vai ficando por aqui. Pesquisa, texto e arquivos sonoros, equipe técnica SEDEM, Evelyn Merlo, Guilherme Nunes, Melina Souza e Rafael De Ângelo. Equipe Unesp FM, produção e edição de áudio, Fábio Fleury, locução, Fábio Toledo.
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0: 8h54, aqui na Rádio Nesp, Luiz Melodia, do Geraldo Pereira e José Batista, chegou a Bonitona. Você ouviu também a Zezé Mota cantando da Marisa Monte, Erasmo Carlos e Carlinhos Brown, mais um na multidão. Abrindo este bloco, Itamar Assunção cantando do Ataúfo Alves, Meus Tempos de Criança. 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A gente segue com um rápido intervalo com a previsão do tempo e daqui a pouco a gente volta.
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0: O tempo segue estável em todo o estado, de acordo com o site do IPMET, da Faculdade de Meteorologia do campus da Unesp aqui em Bauru. A maior parte do estado de São Paulo deve ter predomínio de sol com poucas nuvens, sem chuvas, nesta quinta-feira, 17 de setembro. Apenas o litoral do estado é que pode ter nebulosidade variável, com alguma possibilidade de chuvas. Agora em Bauru, nós temos 17 graus e 9 décimos. A umidade relativa do ar está em 75%. 8h56.
2: 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Nesta edição, transversalidade na educação em direitos humanos, com Fábio Santos de Andrade, doutor em educação e professor da Universidade Federal de Rondônia.
3: Na escola, a educação em direitos humanos pode ocorrer por meio das disciplinas e atividades extracurriculares. Seu espaço privilegiado possibilita trabalhar os conteúdos de direitos humanos de forma transversal nas diversas atividades propostas no currículo. A transversalidade diz respeito às práticas educativas que conectam os conhecimentos específicos de uma disciplina e as questões da vida real, envolvendo as singularidades do cotidiano. No Ensino Fundamental 2, por exemplo, o tema Direitos Humanos pode ser abordado nas ciências naturais, focando na alimentação adequada como um direito humano essencial para o desenvolvimento. No Ensino Superior, as disciplinas dos cursos de graduação e de pós-graduação podem inserir de forma crítica em seus conteúdos temas da educação em direitos humanos. A exemplo, temos a agronomia, que pode trabalhar temas como o direito à terra, ao desmatamento, o agrotóxico e suas relações com respeito à vida, à dignidade humana e ao meio ambiente. Com essas atividades intencionalmente planejadas, o professor e a professora vão incorporando às suas práticas educativas os direitos humanos como temas permanentes.
2: 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programa Cultivando os Direitos Humanos na Educação Básica, desenvolvido no Sistema de Ensino Municipal de Bauru, em parceria com o Núcleo de Educação em Direitos Humanos da Secretaria Municipal de Educação.
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5: 9:01, estamos de volta com o Manhã Popular Brasileira. Daqui a pouquinho tem Toquinho, a gente vai tocar aqui também para você Gilberto Gil, Edivaldo Santana, Vanessa da Mata com João Gomes e vários outros. Além do show do Dado Villa-Lobos com Orquestra Rock, que vai acontecer na sexta-feira às 10 da noite no Alameda, tem também um outro projeto acontecendo na sexta-feira, um projeto musical, só que às 8 da noite, que é o Encontro de Corais da Paróquia do Sagrado Coração, o projeto Cultura do Coração. A programação é um encontro de corais para celebrar a chegada da primavera. A programação reúne 6 corais bauruenses: o Coral Amor e Luz, do Centro Espírita Amor e Caridade, o Coral da Igreja Batista Betel, o Coral Feminino, do CPP, o Centro do Professorado Paulista, o Grupo Vocal Bravo, Coral Encanto, da Faculdade de Odontologia da USP de Bauru, e o Coral Diocesano Divino Espírito Santo. O encontro vai ser na sexta-feira, dia 18, às 8 da noite, na Paróquia Universitária do Sagrado Coração, que fica na rua Benedito Moreira Pinto, número 72, no Jardim Panorama, com entrada gratuita. A gente segue aqui a programação com a Simone, cantando do João Donato e Abel Silva, Simples Carinho.

Aqui na Rádio Unesp você ouviu Toquinho, dele Jorge Benjor, Que Maravilha. Você ouviu também Açucena, da Raquel Reis, Menino pela Cor de Jambo. Agora tem Marcos Valle no Manhã Popular Brasileira, composição dele, Paulo Sérgio Valle, A Resposta.

0: Esta foi a Marina Sena aqui na Rádio Unesp, da Raquel Reis, Olho no Gato. Outra da Raquel Reis, Letícia Fialho, cantando Corpo e Canção. Um rápido intervalo, chegando o Unesp Cuida. Daqui a pouco tem Edivaldo Santana. Já tá aí.
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3: Com mais de 100 anos de história, a Faculdade de Odontologia da Unesp em Araraquara é uma das mais tradicionais do país. Criada em 1923 como Escola de Farmácia e Odontologia, a instituição passou a integrar a Unesp em 1976 e, desde então, alia tradição, ensino, pesquisa e extensão na formação de profissionais e na prestação de serviços à comunidade. Além da formação acadêmica, a faculdade oferece atendimento odontológico gratuito à população de Araraquara e de outros 23 municípios da região. Em parceria com a Secretaria Municipal de Saúde, a unidade promove assistência em diversas especialidades, contribuindo para ampliar o acesso à saúde bucal. Todos os anos, cerca de 6.500 pacientes são atendidos pela FOAR, que realiza mais de 55 mil procedimentos odontológicos. Entre os serviços oferecidos estão atendimentos de urgência, odontopediatria, assistência a bebês e pacientes com necessidades específicas, além de ortodontia e ações de saúde coletiva. A unidade também realiza tratamentos especializados em áreas como cirurgia e traumatologia bucomaxilofacial, radiologia, periodontia, endodontia, próteses, implantes e disfunção temporomandibular. Os atendimentos são realizados com a participação de estudantes, sempre sob supervisão de professores. A integração entre ensino e atendimento à população fortalece tanto a formação dos futuros profissionais quanto a oferta de serviços de qualidade à comunidade.
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Aqui na Rádio Unesp, trouxemos para você Nando Reis e Duda Beat, da Marisa Monte e Carlinhos Brown, Na Estrada. Trouxemos também Gilberto Gil e um clássico dele, Expresso 2222. Ouça agora Alice Passos cantando do Ari Barroso, Camisa Amarela.

0: Aqui na Rádio Unesp, você ouviu João Gomes e Vanessa da Mata do Belchior comentário a respeito de John. Um rápido intervalo para você, chegando colunistas Unesp. Daqui a pouco a gente volta.
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3: Aqui é a professora Vanessa Jürgenfeld, da Faculdade de Filosofia e Ciências da Unesp de Marília. E hoje eu vou falar sobre a importância da discussão sobre o desenvolvimento nacional nesse período das eleições. Estamos às vésperas das eleições presidenciais no país e acho importante uma discussão a respeito do desenvolvimento nacional, assunto tão esquecido. Um autor de referência nesse assunto é Celso Furtado. Formado em Direito e com doutorado em Economia, Furtado fez do desenvolvimento sua grande busca enquanto pesquisador, para entender o seu significado e propor algumas políticas, e o utilizou como principal bandeira de luta ao longo de sua vida. Nordestino da cidade de Pombal, na Paraíba, Furtado viveu de 1920 a 2004, mas o seu legado ainda é importante para os tempos atuais. Na visão desse autor, o desenvolvimento nacional deveria ser a direção para onde o país colocava suas forças políticas e econômicas. A política macroeconômica, nesse sentido, deveria ser acessória do projeto maior, que seria o desenvolvimento econômico e social. A luta pelo desenvolvimento era entendida como uma luta política acima de tudo, até porque ela não se faria e não se faz sem contrariar interesses, uma vez que seria preciso confrontar muito do que já estava posto historicamente em nossa sociedade e que nos levou a ser um dos países mais desiguais do mundo e o mais desigual da América Latina. É preciso que nesse período de escolha pelo voto, a sociedade tenha a oportunidade de debater o desenvolvimento. Esse debate está interditado, obstruído no noticiário e nas redes sociais. Discutir um projeto de desenvolvimento do ponto de vista desse autor requer entender a predominância daqueles que possuem poder e estão arrastando o Estado consigo em direção aos seus interesses. Requer atuar contra a grande pressão de interesses individuais sobre o Estado. Passa por discutir também a lógica das empresas transnacionais na ordenação das atividades econômicas sobre nosso território especificamente. Demanda questionar o que hoje é a financiarização da economia, que coloca a busca do lucro financeiro acima de tudo e que coordena, pela sua força, a direção da política macroeconômica. Necessita que seja discutido seriamente o acesso às terras e outros recursos naturais, a como reindustrializar o país, que perde cada vez mais sua indústria para outros países e que não avança muito em áreas da fronteira tecnológica. Significa planejar ações do ponto de vista ambiental e social, para que nesse processo haja, de fato, melhorias de renda e emprego, melhorias das condições de vida, para que assim a população brasileira seja a grande beneficiária dos frutos desse desenvolvimento, e não um pequeno grupo e seus interesses particulares. Do contrário, se não lutarmos pelo desenvolvimento, será inviabilizada a construção de uma nação de fato. Apesar dos avanços, das dificuldades nos tempos atuais, ainda é válida a ideia desse autor, de que a postura política de todos nós deveria ser continuar a briga pela construção do país, com um projeto próprio, que lute contra as forças contrárias a isso, e sem se enganar por simplificações teóricas, que trazem soluções que parecem fáceis, mas que no fundo não são soluções diante da complexidade do problema. Eu sou a professora Vanessa Jürgenfeld, do Departamento de Ciências Políticas e Econômicas da Unesp de Marília. Até a próxima.
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16: Olá, uma bela quinta-feira para você. Estamos de volta na Rádio Unesp, pelo seu rádio, pela internet também, sempre levando MPB para a sua manhã. Nesta terceira hora de programação, a gente vai ouvir daqui a pouquinho o dueto de pai e filho, Moraes Moreira e Davi Moraes. Vamos ouvir também Ivete Sangalo, Funk Como Legusta, Tânia Maria e vários outros. A gente abre mais um bloco com a Vanessa Moreno cantando da Joyce, Feminina.

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0: Na Rádio Nesp, você ouviu Orlandivo, dele Alto Menezes, Tamanco no Samba. Trouxemos também Os Beijos, com Pedro Luiz e Roberta Sá, composição dele, Ivan Santos. Trouxemos também a voz de Gal Costa, interpretando Roberto Carlos e Erasmo Carlos, Mulher e Partículas de Amor, com Lucas Santana, composição dele. Chegando agora para você, mais um bloco de informações e depois, Xênia França e Tiago York cantando do Herbert Viana, Quase um Segundo.
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0: 10h49, aqui na Rádio Nesp, trouxemos para você a Ivete Sangalo cantando Tim Maia, Réu Confesso. Você ouviu também Funk Como Legusta e Solto MC, deles, Micaça. Você ouviu também Rael e Mestrinho, dele, Na Minha Cabeça. Davi Moraes e Moraes Moreira, do Moraes e Luiz Galvão, Eu Sou o Caso Deles. E abrindo o bloco, Tânia Maria, dela, Florzinha. A gente traz agora para você um rápido intervalo e daqui a pouquinho a gente vai falar o nome da pessoa que ganhou o ingresso para o show da Orquestra Rock com Dado Villa-Lobos no Alameda na sexta-feira, 10 da noite. É daqui a pouquinho.
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3: Na escola, a educação em direitos humanos pode ocorrer por meio das disciplinas e atividades extracurriculares. Seu espaço privilegiado possibilita trabalhar os conteúdos de direitos humanos de forma transversal nas diversas atividades propostas no currículo. A transversalidade diz respeito às práticas educativas que conectam os conhecimentos específicos de uma disciplina e as questões da vida real, envolvendo as singularidades do cotidiano. No Ensino Fundamental 2, por exemplo, o tema Direitos Humanos pode ser abordado nas ciências naturais, focando na alimentação adequada como um direito humano essencial para o desenvolvimento. No Ensino Superior, as disciplinas dos cursos de graduação e de pós-graduação podem inserir de forma crítica em seus conteúdos temas da educação em direitos humanos. A exemplo, temos a agronomia, que pode trabalhar temas como o direito à terra, ao desmatamento, o agrotóxico e suas relações com respeito à vida, à dignidade humana e ao meio ambiente. Com essas atividades intencionalmente planejadas, o professor e a professora vão incorporando às suas práticas educativas os direitos humanos como temas permanentes.
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5: Olá, ótima quinta, estamos de volta com o Manhã Popular Brasileira, abrindo agora a nossa última meia hora juntos, nesta manhã de 17 de setembro. Daqui a pouquinho a gente vai ouvir as vozes de Emílio Santiago, de Bebel Gilberto com Carlinhos Brown e vários outros. A gente abre com a Leila Maria e o vocal Coimba cantando música do Djavan, Meu Bem Querer. E antes, deixa eu só avisar para você que a sorteada para assistir ao show da Orquestra Rock no Alameda com Dado Villa-Lobos foi a Lenisa Pola. A gente vai anotar aqui o endereço, ou melhor, o documento dela, o nome, passar para a produção para que ela possa assistir ao show da sexta-feira de graça lá no Alameda. Parabéns para a Lenisa. Então ouça Leila Maria, Meu Bem Querer.

11h24, aqui na Rádio Unesp, Flaira Ferro, do Cristiano Meirelles, no Olho do Tabu. Você ouviu ainda a homenagem ao malandro do Chico Buarque com Emílio Santiago. Você ouviu também o dueto de Carlinhos Brown com Bebel Gilberto, dele Davi Moraes e Arnaldo Antunes e Fá de Copacabana. Trouxemos também Antônio Carlos e Jocafe com Russo Passapuço, deles Pitanga e Bananeira com Jorginho Melo e Paula Lima. Para fechar a programação de hoje, Sérgio Mendes e Seu Jorge, do Ney Lopes e Moacir Santos, Sou Eu. A seleção musical foi de João Flávio Lima, operação de áudio Renato Posca. Eu sou Wellington Leite. Continue conosco, daqui a pouquinho tem Conexão com Pedro Norberto e Eleide Bergamo. Volte conosco amanhã para a edição de sexta-feira do Manhã Popular Brasileira. Um abraço para você e até mais.

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E agora, Sérgio Mendes.

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6: 11:30, olá, muito bom dia. Hoje é quinta-feira, dia 17 de setembro, e este é o Conexão, uma produção do jornalismo da Rádio Unesp que você ouve em 105,7 FM em Bauru e onde estiver nas plataformas digitais e em radio.unesp.br. Bom dia, Pedro Norberto.
7: Bom dia, Leide Bergamo. Bom dia, ouvintes. Hoje no Conexão, o Simpósio Internacional de Nutrição e Saúde de Peixes, a importância das terras indígenas na preservação do Cerrado e uma reportagem sobre o panorama da fome no Brasil.
6: Com a operação de áudio de Renato Posca, o Conexão está no ar.
7: 11:31. Estão abertas as inscrições para o 11º Simpósio Internacional de Nutrição e Saúde de Peixes, o Aquanutri, um dos principais eventos na área no Brasil. As informações com Giovana Keiko.
8: O simpósio será realizado de 11 a 13 de novembro com o objetivo de debater os avanços científicos e tecnológicos da produção de peixes. O evento vai ser realizado na Fazenda Experimental Lajeado da Faculdade de Medicina Veterinária e Zootecnia da Unesp Botucatu. A professora Margarida Barros, do Departamento de Melhoramento e Nutrição Animal, fala melhor sobre quem pode participar do simpósio.
9: São alunos de graduação, pós-graduação, técnicos, docentes, pesquisadores que trabalham, né, na área da aquicultura. O nosso tema central é nutrição e saúde de peixes, mas nós temos um público amplo, né, que trabalha na área da aquicultura e se interessa, né, e gostaria de aprender mais e se atualizar na área de nutrição e saúde de peixes.
8: As inscrições podem ser feitas até o dia 8 de novembro e custam a partir de R$ 80,00. Os valores variam de acordo com a categoria do interessado e também se o pagamento será feito à vista ou parcelado. Durante 3 dias, pesquisadores, profissionais, estudantes e representantes da indústria aquícola estarão reunidos para discutir os principais desafios e avanços da produção de peixes no Brasil e no mundo.
9: Então, nós estamos sempre buscando pesquisadores, técnicos, pessoas bastante atualizadas na nossa área, tanto no Brasil quanto no exterior, para que a gente consiga fazer essa discussão de um tema tão importante quanto a nutrição e a saúde de peixes, principalmente porque adotamos, não só no Brasil, no mundo, mas o sistema intensivo de produção, que determina aí um estresse para o animal em função de confinamento e técnicas e manejo e tudo mais, né, que exige bastante dessa nutrição, que é uma nutrição além da nutrição que a gente fornece, né, pensando no desempenho do animal, no crescimento e no ganho de peso, né? Nessa situação onde a gente trabalha com a nutrição e saúde, nós buscamos nutrir também sistema antioxidante, sistema imune, que são sistemas bastante exigidos nessa condição de sistema superintensivo de produção.
8: O evento recebe resumos até o dia 2 de outubro e cada participante pode submeter até dois trabalhos. Para mais informações, acesse o Instagram lab.aquanutri. Com supervisão de Liane Castro, Giovanna Keiko, Rádio Unesp FM.
6: 11 horas 34 minutos. O CNPq, Conselho Nacional de Desenvolvimento Científico e Tecnológico, divulgou o resultado da chamada do Pop Ciência para a promoção de feiras de ciências e mostras científicas. A ideia é financiar projetos voltados a estudantes, professores, pesquisadores e técnicos da educação básica pública e privada e a sociedade em geral.
7: Foram mais de 200 projetos selecionados de todo o Brasil, entre eles dois vinculados à Unesp. O primeiro, para a Faculdade de Engenharia de Guaratinguetá, de autoria do professor William Quiapim Júnior, do Departamento de Física, e que vai receber R$ 45 mil para seu desenvolvimento.
6: Já o segundo foi para a Faculdade de Ciências e Tecnologia, no campus de Presidente Prudente, autoria do professor Ricardo Pires de Paula, do Departamento de Geografia, e que vai receber R$ 120 mil.
7: O Colégio Técnico Industrial de Guaratinguetá e a Faculdade de Engenharia de Ilha Solteira também tiveram projetos bem avaliados pelo CNPq, ficando em uma lista de projetos recomendados fora dos recursos disponíveis.
6: De acordo com a chamada do Pop Ciência, cada projeto selecionado deve desenvolver duas edições da feira ou mostra. A primeira já neste ano e a segunda no ano que vem.
7: 11:36. Terras indígenas representam preservação e cultura para o Cerrado, bioma mais desmatado do Brasil nos últimos anos. A reportagem é de Gabriel Brum, da Rádio Nacional.
10: Um dos biomas mais ameaçados do país, o Cerrado vê nas terras indígenas um refúgio para áreas naturais. Uma proteção que vai além da preservação ambiental, mas também tem relação com a sobrevivência de culturas e populações originárias. O povo Boi Bororo vive atualmente em seis territórios no Mato Grosso, mas já ocupou terras que iam do Rio Xingu até a Bolívia e o centro-sul de Goiás. O artesão e ativista Jean Bororo explica que o Cerrado não é só um bioma ou uma área de onde podem retirar recursos.
11: É um espaço sagrado e a extensão da própria vida. É o território vivo onde a espiritualidade, a organização social quântica dos clãs Etirá e Tugareg é a memória ancestral que se realizam na prática cotidiana. O Cerrado provém a matéria-prima dos ornamentos Boko, os pigmentos, as fibras e os alimentos funcionando como um alicerce que sustenta a identidade e o pertencimento cultural.
10: É essa relação que a população não indígena ainda precisa entender, acredita Jean.
11: A floresta e o Cerrado só estão de pé porque os povos originários os habitam e protegem com base no respeito e na espiritualidade. Preservação não é isolar a natureza da humanidade, mas aprender com o conhecimento ancestral a viver em harmonia com ela, reconhecendo o direito à terra como garantia para o equilíbrio climático do planeta.
10: E os números também mostram a importância das terras indígenas. Segundo a pesquisadora da rede MapBiomas, Bárbara Costa, cerca de 95% da área de terras indígenas do Cerrado mantinha vegetação nativa em 2025. Para efeito de comparação, mais da metade do Cerrado já foi desmatada ou alterada por ação humana até hoje. O bioma foi mais afetado nos últimos 3 anos, segundo o MapBiomas. Daí a importância das terras indígenas.
12: E isso mostra que as terras indígenas, elas funcionam como uma importante barreira para a conversão da vegetação nativa. Porque além da conservação da biodiversidade, elas mantêm grandes áreas contínuas de vegetação. E isso é muito importante quando a gente está falando de conectividade biodiversidade, da paisagem, de proteção dos recursos hídricos, armazenamento de carbono, mas também a manutenção ali dos próprios serviços ecossistêmicos do Cerrado.
10: A pesquisadora Bárbara Costa aponta que mais de 80% do desmatamento no Cerrado ocorreu em imóveis rurais privados no ano passado, pressão exercida principalmente pela atividade agropecuária. Da Rádio Nacional em Brasília, Gabriel Brum.
6: 11h38. Seis municípios de São Paulo decretaram situação de emergência após as fortes chuvas dos últimos dias. Cinco deles ficam no Vale do Ribeira: Eldorado, Registro, Ribeira, Iporanga e Barra do Turvo. Cerca de 2.000 pessoas foram afetadas na região.
7: Em Registro, 28 famílias estão desabrigadas e em sete barras são 25. O rio Ribeira de Iguape ainda apresenta pontos de extravasamento em áreas rurais

0: mercado mantém o risco de deslizamentos. De acordo com a Defesa Civil do Estado de São Paulo, pancadas isoladas, com raios e rajadas de vento, podem acontecer no Vale do Ribeira ainda nesta quinta-feira.
1: 11h40.
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3: A maior parte do estado de São Paulo, inclusive Bauru região, terá um dia de tempo firme, com predomínio de sol, poucas nuvens e sem previsão de chuva. Na faixa leste, no litoral, o céu ficará parcialmente nublado a nublado, com pequena possibilidade de chuvas isoladas. A temperatura mínima registrada em Bauru hoje foi de 12,6 graus às 3 horas e 30 minutos. Nesta tarde, as temperaturas máximas atingem 21 graus na região de Itapeva e região metropolitana de São Paulo, 27 graus em Presidente Prudente, 30 graus em Araçatuba e 33 graus em Barretos. A temperatura máxima prevista para esta tarde de Bauru é de 27 graus. Tiago Ferreira, do IPMET, para a Rádio Nesp FM.
0: 11h40. Há um ano, o Brasil saía pela segunda vez do mapa da fome. Para ir além deste fato, o repórter Fábio Toledo ouviu especialistas da Unesp que trazem um panorama do cenário do combate à fome aqui no Brasil.
4: Mapa da Fome é o apelido dado no Brasil para o relatório O Estado da Segurança Alimentar e Nutrição no Mundo, chamado pela sigla em inglês SOFI, elaborado todos os anos pela FAO, a Fundação da Organização das Nações Unidas para a Alimentação e a Agricultura, em parceria com o Fundo Internacional de Desenvolvimento da Agricultura, Programa Mundial de Alimentos, Organização Mundial da Saúde e Unicef. O relatório existe desde o início dos anos 2000 e faz um recorte dos três últimos anos, analisando a distribuição de alimentos, consumo médio das populações e a renda necessária para comprar o mínimo de calorias recomendadas para um dia em cada país. Para entrar no chamado mapa da fome, um país precisa ter mais de 2,5% de sua população em subalimentação, ou seja, consumindo uma quantidade insuficiente de alimentos por dia. No primeiro relatório, o Brasil chegou a ter 10,4% da população em subalimentação, o equivalente a 18 milhões e meio de brasileiros. Este número foi reduzindo até o ano de 2014, quando o relatório apontou uma marca inferior aos 2,5% de subalimentação. Em 2020, porém, o país retornou ao mapa da fome e permaneceu nele até o SOFI de 2025, quando voltou a figurar abaixo dos 2,5% de pessoas em subalimentação. Mas antes de avançar neste caminho, vale entender um pouco mais sobre o que é segurança alimentar, ou no caso, insegurança alimentar e sua relação com a fome. Quem nos explica é a professora Maria Rita Marques de Oliveira, do Instituto de Biociências da Unesp em Botucatu e especialista em políticas públicas de segurança alimentar e nutricional.
5: Fome é uma reação fisiológica da falta do alimento. Quando a gente fala insegurança alimentar, a gente fala da experiência da pessoa com a fome. As pessoas são questionadas sobre a preocupação que ela tem, se ela vai ou não ter comida amanhã, se ela tem comido algumas coisas, mas não que ela considera que necessita. Por exemplo, uma dieta só com carboidrato, né? A pessoa só comeu pão, ou só comeu macarrão, comeu o que tinha, né? Ou se ela, de fato, foi dormir com fome.
4: E dentro da insegurança alimentar, existem níveis: leve, moderado e grave.
5: Quando eu falo que a pessoa está numa insegurança leve, significa que ela comeu, mas ela não sabe se amanhã ela vai ter dinheiro para comprar comida. Se é moderada, ela comeu qualquer coisa, mas ela não teve recurso, não teve acesso a alimentos que, de fato, ela necessita. Mas a barriga não está roncando a hora que ela vai dormir. E a pessoa que está com insegurança grave, no último mês teve dia de ter ido dormir com fome. Essa experiência é do último mês que a gente normalmente trabalha.
4: É a partir desta avaliação e outros critérios mencionados que o relatório SOFI e o mapa da fome é elaborado. Para a professora Maria Rita, a saída do Brasil deste mapa no ano passado é resultado de um trabalho interligado.
5: A gente tem visto que está tendo

0: um esforço muito grande de consolidar o Sistema Nacional de Segurança Alimentar e Nutricional, né, que é uma política que vai trabalhar diversos programas e políticas mesmos intersetoriais para garantir essa coisa da comida no prato, do acesso ao alimento, né? Esse conjunto de políticas e esse fortalecimento do Sistema Nacional de Segurança Alimentar e Nutricional, PAA, né, que é o Programa de Aquisição de Alimentos, o Programa de Alimentação Escolar. Tem uma outra estratégia agora bastante interessante para fortalecer realmente o SISAM, que é o Alimenta Cidades, que está preocupado também com a condição de oferta, de abastecimento de alimentos, enfim.
1: No caso brasileiro, 0,6% da população está em condição de insegurança alimentar grave, representando a menor marca do país na série histórica do relatório. Mas nem tudo são flores, muito menos um banquete. A desigualdade social é o alimento para a fome permanecer.
0: Estar fora do mapa da fome significa que tem menos de 2,5% dos brasileiros que não passam fome, mas 2,5% de brasileiro é muito brasileiro, né? E aí quem é que está dentro? Está dentro negro, está dentro mulher, está dentro indígena, está dentro comunidades tradicionais. A gente fez uma pesquisa recente em comunidades de quatro bairros da capital, predominantemente negros, e a insegurança alimentar moderada e grave aparece da ordem de 15%. Quando a gente tem uma insegurança grave no país em 2025 de 0,6%. Então, tem esses pontos que a gente precisa de atenção, né?
1: Até por conta dessas especificidades do território nacional, existem outras métricas que permitem tratar da insegurança alimentar com mais precisão. É o caso da Escala Brasileira de Insegurança Alimentar, elaborado pelo Ministério do Desenvolvimento e Assistência Social, Família e Combate à Fome, a partir de dados da Pesquisa Nacional por Amostras de Domicílios, do IBGE, que traz uma situação mais detalhada do país, como nos conta o professor Frederico Daia Firmiano, da Unesp, em Franca, que tem estudos na área da sociologia do desenvolvimento e rural.
2: Esses indicadores mostram, por exemplo, que entre 2023 e 2024, a insegurança alimentar recuou no Brasil, mas recuou de uma taxa de perto de 28% para uma taxa de um pouco mais de 24% dos domicílios, né? Então, em 24, 25, a gente teve 2,5 milhões de domicílios ou de lares que conviveram, e eu diria, convivem com a fome no Brasil hoje. Então, se a gente somar ainda aquilo que se considera como insegurança alimentar leve, insegurança alimentar moderada, a gente está falando de cerca de 28 milhões de pessoas em todo o país. Então, perceba, a depender da métrica, esse quadro se agrava mais. Então, veja, sair do mapa da fome é muito significativo, é muito importante do ponto de vista de uma métrica global. Mas se a gente observa mais de perto os domicílios, nós estamos falando aí de um quarto da população brasileira, mais ou menos, experimentando algum nível de insegurança alimentar.
1: A partir dessas métricas, se desenvolve novas reflexões sobre o combate à fome no Brasil. Entre elas, um aspecto presente no relatório SOFA e outras métricas, destacado pela professora Maria Rita, é o acesso à alimentação de qualidade. No ano passado, para se ter uma dieta saudável, com frutas, legumes, verduras, uma boa proteína, o valor médio por dia a ser desembolsado era de 4,89 dólares, entre 25 e R$ 30. Ou seja, comer de maneira saudável no Brasil ainda não é para todos. E isso implica, inclusive, no aumento da má alimentação e no quadro de obesidade, que cresceu 118% em quase 2 décadas, de acordo com números do início deste ano do Ministério da Saúde.
0: A determinação social da obesidade é muito complexa. A gente tem questões comerciais, a gente tem questão de mídia, a gente tem questão de alimento barato e que não é comida, a gente tem questões emocionais, a gente tem questões da cidade mesmo. Qual é a capacidade que a cidade tem de proporcionar lazer, de proporcionar atividade física? Qual é a condição de trabalho que a pessoa tem de conciliar atividade física, uma alimentação na hora certa, de comprar alimentos mais adequados. Então, Se a gente for pensar, está mais fácil combater o pouco de insegurança alimentar que a gente tem do que a gente enfrentar a obesidade. Então, nós temos dois problemas importantes. Um, que a fome, ela nos envergonha, né? A fome é uma coisa que não podia existir. Mas a obesidade também é um problema seríssimo, encurtando a vida das pessoas, porque não é só a condição de obeso, né? É o menor tempo de vida, porque você vai, a obesidade atrai doença crônica, e a gente precisa parar de olhar para a obesidade como um problema da pessoa que tem obesidade.
1: Outro ponto de reflexão no combate à fome defendido pelo professor da Unesp em Franca é a derrubada de conceitos comuns no debate público, mas que não se sustentam na realidade. Para Frederico, é o caso da produção do setor agrícola do país.
2: O Brasil produz efetivamente, produz outras coisas, claro, mas produz efetivamente soja, cana e muita pecuária, né? E gado. Então, quer dizer, a gente precisa desmistificar essa ideia de que o Brasil é o maior produtor de alimentos do mundo, porque isso não é real. Quando a gente qualifica efetivamente o que é que significa isso, o maior produtor de alimentos do mundo, quando a gente entende o que é que significa a produção efetiva de alimentos, né? Por exemplo, alguns dados do MAP Biomas, né? Se a gente olhar de 1985 a 2024, o número de municípios onde predominava a agricultura vai saltar da casa de 420 para a casa de 1.037. A gente tem uma área ocupada aumentada em 44 milhões de hectares de predomínio da agricultura. Por que que isso não resolve efetivamente o problema da fome no Brasil? Porque não é uma área efetivamente onde se produz alimentos, né? Aquilo que chega na mesa da casa da trabalhadora, do trabalhador brasileiro. Né?
1: O professor Frederico Daia Femiano também ressalta a impossibilidade de uma coexistência entre grandes fazendas de commodities e pequenos produtores de alimentos, pois a balança sempre vai pender para o agronegócio.
2: O Brasil convive com uma concentração fundiária histórica, né? Então você tem mais ou menos 1% dos proprietários rurais do país que detém cerca de metade de toda a área agricultável do país. Então controlam também as formas produtivas que se tem no Brasil. Então a pergunta é, como a manutenção dessa estrutura implica na manutenção dos níveis de fome que historicamente a gente enfrenta, muito embora eles oscilem ora positivamente e ora negativamente. Parece que sem enfrentar esse quadro estrutural, nós não teremos avanços significativos nas formas de enfrentamento às situações de insegurança alimentar e fome no país. Se você olha a oscilação, temos gráficos, né, a oscilação da concentração fundiária no país, ela sofre alterações mínimas, quase imperceptíveis em 100 anos. Então significa que estruturalmente nós não temos enfrentado os problemas reais que nos conduzem, dentre outras, às situações de fome prevalecentes no país.
1: Para além da reflexão, existe a atuação. A professora Maria Rita Marques de Oliveira aponta para uma abordagem mais aproximada neste combate à fome, vindo dos entes locais.
0: As coisas acontecem no território. As coisas acontecem na comunidade, no município. Nós temos um sistema de segurança alimentar e nutricional que orienta estratégias intersetoriais nos municípios para que cada município identifique os seus problemas e busque as melhores formas de resolver os seus problemas. Acontece que no estado de São Paulo, dos 645 municípios, a gente não tem 70 que estão no sistema. Eu penso que é uma questão da gente fazer a lição de casa, da gente fortalecer essa política no âmbito do município, fortalecer a participação popular no âmbito do município para resolver esse tipo de problema. A gente vai acabar com a obesidade? Acho que não, mas com a fome dá para acabar.
1: Fábio Toledo, Rádio Unesp FM.
3: 11 horas e 54 minutos e o Conexão desta quarta-feira fica por aqui. Para conferir os nossos conteúdos, acesse o site radio.unesp.br.
4: A coordenação do jornalismo é de Fábio Toledo, a direção-geral de Ângela Grossi.
3: A apresentação é de Pedro Norberto e Eleide Bergamo, com a operação de áudio de Renato Posca.
4: Na sequência, você fica com a propaganda eleitoral gratuita. Logo depois, tem conjuntos e orquestras. O Conexão volta amanhã às 11h30 da manhã. Obrigado pela sua companhia e até amanhã.
3: Uma boa tarde para você.

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10: Amor. 12h59.
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6: As canções que compõem este programa refletem uma realidade sociocultural da época em que foram lançadas. Alguns aspectos ali retratados trazem à tona debates em função de pautas identitárias que surgiram nos últimos anos.
12: Olá, está começando o Canta Brasil. Hoje apresentaremos o primeiro programa dedicado a uma das mais importantes bandas do rock brasileiro, Paralamas do Sucesso. Com fortes raízes na cena musical de Brasília, a trajetória consolidada no início dos anos de 1980, a banda tornou-se um dos principais nomes do rock nacional. Sua formação clássica reúne Bi Ribeiro no baixo, Herbert Viana na guitarra e nos vocais, e João Baroni na bateria. Ao longo de sua trajetória, os Paralamas construíram uma identidade musical muito própria, combinando rock ao ska e ao reggae jamaicano, e mais tarde, incorporando também ritmos brasileiros, sonoridades latino-americanas e outras influências. Com essa mistura e uma química perfeita entre arte, diversão e qualidade musical, a banda percorreu uma longa e vitoriosa estrada na música brasileira. Em 1983, os Paralamas do Sucesso lançaram seu primeiro álbum, Cinema Mudo, apresentando ao público canções marcadas pelo universo jovem e pelo espírito daquela geração. Entre os grandes destaques desse trabalho de estreia estava Vital e Sua Moto, composição de Herbert Viana, inspirada em Vital Dias, primeiro baterista da banda. A canção ganhou destaque nas rádios e tornou-se um dos primeiros grandes sucessos dos Paralamas. Vamos ouvir agora dois registros desse início de carreira, Vital e Sua Moto e Cinema Mudo. Música.

Paralamas do Sucesso, de Herbert Viana, Cinema Mudo e Vital e Sua Moto. Em 1984, os Paralamas lançaram seu segundo álbum, O Passo do Luiz. O disco marcou definitivamente a trajetória da banda e trouxe uma sequência de canções que se tornariam grandes sucessos. Entre elas, Óculos, Meu Erro, Romance Ideal, Mensagem de Amor, Me Liga, Assaltaram a Gramática e Passo do Luiz. A maioria das composições levava a assinatura de Herbert Viana. O sucesso foi imediato. O Passo do Luiz vendeu mais de 100 mil cópias e rendeu aos Paralamas o primeiro disco de ouro da carreira. No início de 1985, a banda subiu ao palco da primeira edição do Rock in Rio. Diante de uma enorme plateia, Herbert Viana, Bi Ribeiro e João Baroni mostraram toda a energia que já conquistava o público brasileiro. Desde os primeiros acordes, os Paralamas agitaram o festival e confirmaram que estavam entre os grandes nomes daquela nova geração do rock nacional. Era a consagração de três jovens músicos irreverentes, talentosos e cheios de personalidade. E agora vamos recordar três grandes sucessos dessa fase dos Paralamas do Sucesso: Óculos, Meu Erro e Romance Ideal.

Chamas do Sucesso, de Herbert Viana e Martim Cardoso. Romance Ideal, de Herbert, Meu Erro e Óculos. Em 1986, os Paralamas do Sucesso deram um novo passo em sua trajetória com o lançamento do álbum Selvagem. A temática adolescente dos primeiros trabalhos dava lugar a um olhar mais atento para a realidade brasileira, as desigualdades sociais e os contrastes do país. Musicalmente, a banda também ampliava seus horizontes. Ao rock, ao ska e ao reggae, os Paralamas incorporavam cada vez mais elementos da música brasileira e das sonoridades afro-caribenhas, criando uma mistura ainda mais rica e original. O resultado foi uma verdadeira explosão de popularidade. Selvagem tornou-se um dos trabalhos mais importantes da carreira da banda e trouxe canções que atravessaram gerações. Entre os grandes destaques estavam Alagados, A Novidade e Melô do Marinheiro. Em Alagados, Herbert Viana, Bi Ribeiro e João Baroni retratavam os contrastes sociais das grandes cidades brasileiras. Já A Novidade, composta pelo trio em parceria com Gilberto Gil, reforçava o encontro dos Paralamas com a música brasileira. Uma fase criativa, ousada e decisiva na história da banda. Vamos ouvir agora Alagados, A Novidade e Melô do Marinheiro.

Os Paralamas do Sucesso, de Herbert Viana, Bi Ribeiro e João Baroni, Merlô do Marinheiro e Alagados, de Herbert, Bi, João e Gilberto Gil, a novidade. Na turnê do álbum Selvagem, os Paralamas do Sucesso ampliaram sua formação com a chegada de João Fera nos teclados. O sucesso de Selvagem ultrapassou as fronteiras brasileiras e abriu as portas do mercado internacional para a banda, especialmente na América Latina, onde os Paralamas conquistaram grande popularidade. Em 1987, veio mais um passo importante nessa trajetória internacional. Os Paralamas participaram do famoso Festival de Montreux, na Suíça, levando ao público europeu aquela mistura contagiante de rock, reggae e ritmos brasileiros que já havia conquistado o Brasil. A apresentação deu origem ao quarto álbum da banda, simplesmente intitulado D, o primeiro disco ao vivo dos Paralamas do Sucesso. O trabalho alcançou grande sucesso e rendeu à banda disco de platina, confirmando que Herbert Viana, Bi Ribeiro e João Baroni já haviam conquistado um lugar definitivo entre os grandes nomes da música brasileira. E neste penúltimo bloco, vamos recordar mais dois momentos dessa fase dos Paralamas do Sucesso. Primeiro, Será Que Vai Chover? Composição de Herbert Viana. Na sequência, uma releitura cheia de personalidade de um clássico de Jorge Benjor, Charles Anjo 45.

Para Lamas do Sucesso, de Jorge Benjor, Charles Anjo 45, de Herbert Viana, será que vai chover? E assim chegamos ao último bloco desta primeira edição do Canta Brasil, dedicada aos Paralamas do Sucesso. Em poucos anos de carreira, Herbert Viana, Bi Ribeiro e João Baroni percorreram um caminho impressionante. Do frescor juvenil do cinema mudo, passando pela explosão de sucessos de O Passo do Lui, até a transformação musical e temática de Selvagem, os Paralamas construíram uma identidade própria e inconfundível. O rock ganhou novas cores. Vieram o ska, o reggae, os ritmos brasileiros, as influências latino-americanas e, principalmente, uma maneira muito particular de transformar tudo isso em música. E a apresentação no Festival de Montreux, em 1987, mostrou que aquela história iniciada poucos anos antes já ultrapassava as fronteiras do Brasil. Mas a trajetória dos Paralamas estava apenas começando. Novos discos, novas experiências e importantes capítulos dessa história ainda estavam por vir. E nós vamos continuar acompanhando essa trajetória em uma segunda edição do Canta Brasil dedicada aos Paralamas do Sucesso. Para encerrar o nosso primeiro programa, vamos ficar com mais três canções dessa fase marcante da banda: Ska, O Homem e Selvagem.

Paralamas do Sucesso, de Herbert Viana, Bi Ribeiro e João Baroni, Selvagem, de Herbert, e Bi Ribeiro, O Homem, de Herbert Viana, Scar. 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Obrigada pela sua audiência e até o nosso próximo programa. Tchau!

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16: 13 horas e 58 minutos.
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19: Quem nasceu primeiro no Brasil? O rádio ou as gravadoras? O dilema é mais fácil de responder do que o do ovo e da galinha, já que as primeiras gravações comerciais no Brasil datam de pelo menos 20 anos antes da primeira transmissão pública de rádio, em 1922.
20: Mas se a pergunta for quem ajudou quem, aí fica mais complexo. Porque se os artistas, com sucesso na venda de discos, eram as primeiras opções de contratação das emissoras, aqueles que faziam fama nas rádios também passavam a ser cobiçados pelas gravadoras.
19: É correto dizer que houve uma relação simbiótica. E a Rádio Nacional foi decisiva para transformar o chamado mercado fonográfico em uma indústria de massa no Brasil.
21: Boa tarde, fãs de Orlando Silva e amigos das Casas Garçom. Antes de iniciarmos o recital desta tarde, um breve boletim de notícias sobre as atividades do cantor das multidões. Continua cada vez maior o sucesso das suas audições em São Paulo. Suas últimas gravações pré-carnavalescas são Obrigado, Maria, e Adeus, Copacabana.
20: Artistas já consagrados pelas gravadoras como Orlando Silva, Francisco Alves e Silvio Caldas estavam entre as primeiras contratações da Nacional.
19: Já Nora Ney, Jorge Goulart, Emilinha Borba e Marlene e vários outros artistas conquistaram popularidade na emissora e depois tiveram enorme sucesso na venda de discos.
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20: O músico e professor Henrique Cazes destaca que o fluxo também era intenso entre os músicos da Nacional e as gravadoras.
11: Esses caras, eles trabalhavam de manhã na gravadora, de tarde na rádio, de noite no cassino, ou depois na boate. A Odeon tinha o Garoto, a Continental tinha o Valdir Azevedo, a RCA Vitor tinha o Jacó do Bandolim, a Sinter tinha o Zé Menezes. E eles lançavam, gravavam e lançavam um disco. Lançavam dois 78, pelo menos, por ano. Esses instrumentistas todos estavam ali. Então, aquilo ali, uma concorrência.
12: Nas décadas de 1940 e 1950, o principal maestro da Nacional, Radamés Inátali, dividia seu tempo entre a emissora e a gravadora Continental. Mas antes disso, passou pela RCA Victor, por intermédio de Orlando Silva.
20: O cantor das multidões queria repetir em seus discos o requinte dos arranjos de Radamés que o acompanhavam nas apresentações da Nacional.

0: Foi nessa época que o Brasil se tornou um dos principais mercados fonográficos do mundo, coincidindo com a modernização da Nacional. O curioso é que os novos transmissores, que passaram a fazer a emissora chegar mais longe, e os discos apreciados pelos fãs tinham a mesma origem, a RCA Victor, que também era fabricante de equipamentos de radiodifusão.
1: No início dos anos 1950, os discos 78 RPM, com apenas 3 minutos de música de cada lado, passaram a conviver com uma novidade, os LPs. Não é surpreendente que no primeiríssimo LP, lançado pela gravadora Sinter, uma coletânea chamada Carnaval em Long Playing, tenha entre os artistas várias figuras conhecidas da Nacional.
0: Entre elas, Os Cariocas, César de Alencar e Heleninha Costa.

0: Quando a Nacional completou 2 décadas, em 1956, a RCA Victor fez um cartaz promocional. A ilustração traz 5 pessoas de mãos dadas, caracterizadas de formas diferentes. Um operário, um engravatado, um homem portando traje típico gaúcho, outro com chapéu característico do cangaço nordestino. No meio, uma mulher vestida como Carmen Miranda.
1: O título em negrito diz: 20 anos transmitindo cultura e beleza e unindo os brasileiros. E o texto:
2: a RCA Victor, que instalou para a Rádio Nacional 4 transmissores, possibilitando assim a sua penetração nos lares de todos os pontos do país, sente-se orgulhosa da sua contribuição. E junto à sua voz e a de todos os brasileiros que se rejubilam agora com o 20º aniversário da grande emissora.
0: Este episódio usou áudios do acervo da Empresa Brasil de Comunicação. Mário Sartorello interpreta o texto do cartaz da RCA Victor.
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4: Agora 2:06, 2:06 desta tarde de quinta-feira, estamos no dia 17 de setembro, o ano é 2026. Tá no ar o Musical Unesp aqui nas tardes da sua Rádio Unesp. Estamos no rádio em 105,7 e na internet em radio.unesp.br. Previsão para tarde e noite desta quinta-feira aqui em Bauru, sem chuva, hein? Uma massa de ar seco. Associada a um sistema de alta pressão, garante nada, em 0% de chance de chuva para hoje e também até o final de semana. A máxima atinge 27 graus no meio da tarde, umidade relativa do ar cai para casa dos 44%, mantendo até um índice de um nível aceitável, claro, exigindo uma hidratação regular de você, ouvinte aqui da Rádio Unesp. Ainda de acordo com o IPMET, temos nesse momento 25,5 graus, a umidade relativa do ar é de 59%. E o Musical Unesp até às 5 da tarde com a seleção musical do Sérgio Magson, aqui nos trabalhos técnicos na operação de áudio Jurandir Matos, o Carrado está comigo, eu sou o Ricardo Bizarra. Abrimos com 5 a seco do Celso Viáfora e do Pedro Viáfora, Feliz pra Cachorro. Boa tarde! Música.

0: Agora, 2h28, as cinco primeiras do musical Unesp edição desta quinta-feira, The Main Ingredient, para a música dos Beatles, Get Back, 1970. Antes, o Zé Cabaleiro, para a música do Martinho da Vila, Disritmia, Swing Old Sister, também aqui no musical Unesp, o a Bebel Gilberto com o Momento, e Cinco a Seco, Feliz pra Cachorro. 2h28, intervalo, e na sequência, a gente volta trazendo aqui o Marcelo Genesi.
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0: Voltamos aqui a 1972 com Cement, The Message, antes Naozette com Sutil e o Yoon Sung-na com Calypso Blues. Faltando aí 4 minutos para as 3 da tarde, vamos para mais um rápido intervalo e na sequência a gente continua aqui com o Musical Nesp nas tardes da sua Rádio Nesp. Hoje, quinta-feira, 17 de setembro, depois do intervalo, tem o Chico César.
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0: Sarah Bareilles com Love on the Rocks aqui no Musical Nesp. Teve antes a Marina Lima grávida, o Bill Withers e o Pedro Mariano com Jade, música do João Bosco. 3h23. Vem chegando o intervalo, na sequência, o encontro do Jorge Versilo com Filó Machado. Daqui a pouquinho.
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3: 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Publicada originalmente em 1967, esta coletânea reúne ensaios escritos pelo filósofo e sociólogo alemão durante a última década de sua vida. O livro funciona como uma introdução ao pensamento estético do autor e apresenta reflexões sobre o cinema, a arte contemporânea, a arquitetura funcionalista do pós-guerra e as interpretações do barroco. Ao longo da obra, Adorno revisita as condições sociais de recepção das obras de arte e reafirma a importância do conceito de indústria cultural. O autor também analisa fenômenos artísticos que ganhavam força em sua época, como a mistura de diferentes linguagens e os happenings, mostrando como a arte moderna se constrói em constante diálogo e muitas vezes em tensão com a tradição. O resultado é uma reflexão que evidencia a estreita relação entre arte, sociedade e pensamento crítico. 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

0: O Gilberto Gil aqui no musical Nesp, dele a gente precisa ver o luar. Teve antes o Eagle Eye Cherry com Conversation. A gente continua daqui a pouquinho, vem chegando mais um intervalo e o musical Nesp, edição desta quinta-feira, continua trazendo a Thalma de Freitas daqui a pouquinho.
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3: Olá, eu sou Kelly Magalhães, sou professora do curso de Arquitetura e Urbanismo da FAAC. Sou coordenadora do projeto O Samba na Cidade e do Museu OPABI, o Observatório do Patrimônio Afro-Brasileiro e Indígena, e sou colunista da Rádio Unesp. Hoje vamos tratar da importância do dia 16 de setembro, que une história política da luta contra o racismo e a manifestação do samba como voz da população negra. O 16 de setembro, no calendário, nos oferece uma oportunidade especial para falarmos de memória, resistência negra, política e samba. Foi em 16 de setembro de 1931, em São Paulo, que nasceu a Frente Negra Brasileira, uma das importantes organizações do movimento negro brasileiro na primeira metade do século XX. A Frente surgiu em um Brasil que havia abolido a escravidão havia poucas décadas, mas que estava longe de garantir igualdade à população negra. Seus integrantes organizaram escolas, atividades culturais, espaços de sociabilidade e ações políticas. A educação era uma de suas preocupações centrais, assim como a luta contra a discriminação racial e pela participação da população negra na sociedade. Mas existe um aspecto particularmente importante nessa história. Em 1936, a Frente Negra Brasileira transformou-se em partido político. Foi uma experiência singular, segundo o IBGE, que registra a Frente como a única organização de caráter étnico daquele período a se tornar um partido político. Sua existência, entretanto, seria breve. Em 1937, com a implantação do Estado Novo, Getúlio Vargas extinguiu os partidos políticos e a Frente Negra Brasileira deixou de existir como organização política. Essa história nos lembra que a luta antirracista brasileira também é uma história de organização política, disputa por direitos e busca por representação. E é justamente nesse ponto que o 16 de setembro nos oferece outra coincidência interessante. Em 16 de setembro de 1921, 10 anos antes da fundação da Frente Negra Brasileira, nasceu no Rio de Janeiro José Flores de Jesus, o Zequete, compositor, cantor e sambista. Zequete fez do samba uma forma de narrar a vida dos territórios populares e as experiências de uma parcela da população, muitas vezes invisibilizada pelas narrativas oficiais. Em sua música, A Voz do Morro, que já traz no título, uma pergunta que permanece atual. Quem fala sobre a cidade? Quem conta a história de seus territórios? Quem é ouvido? A Frente Negra reivindicava espaço na sociedade e na política. O samba reivindicava e ainda reivindica espaço na cultura, na memória e na cidade. E essa pauta permanece atual. Hoje, as demandas da população negra incluem a ampliação da representação política, o combate ao racismo, as ações afirmativas, a educação para as relações étnico-raciais, a proteção da juventude negra, a valorização das culturas afro-brasileiras e a garantia de direitos aos territórios quilombolas e às comunidades tradicionais. Em setembro de 2026, esta pauta permanece atual. Ao olhar para trás e reconhecer uma história de luta, podemos olhar para o samba como uma dessas formas de conhecimento. E como nos ensina Zequete, existe uma voz que vem do morro. Para lembrar o samba, Eu sou o samba, a voz do morro, sou eu mesmo, sim, senhor. Quero mostrar ao mundo que tenho valor. Eu sou o rei dos terreiros. Eu sou Kelly Magalhães, professora do curso de arquitetura e urbanismo da FAAC, a Faculdade de Arquitetura, Artes, Comunicação e Design da Unesp de Bauru.
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0: Agora 4h25, esse é o Musical Nesp, você ouviu Aerosmith com Dream On, antes Nina Becker com Janela e The Sugar Cubes com Deus. Às 4h26, vamos para mais uma edição do Memória Sonora Unesp, intervalo, e na sequência a gente continua trazendo aqui o Pélico com a Bárbara Eugênia. É um instante só.
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0: Agora, faltando 5 minutos para 5 da tarde, fechando aqui o musical nessa edição desta quinta-feira com The Brain e o Revis, Dream and Dreamer. Antes, a banda Black Hill, Som Preto e 1975 com o Incognito. Musical Nesp fica por aqui e está de volta amanhã a partir das 2 da tarde aqui nas suas tardes da Rádio Unesp. Seleção musical do Sérgio Magson, comigo na operação de áudio, Jurandir Matos, o Carrado, e a apresentação foi minha, Ricardo Bizarra. Daqui a pouquinho, depois do intervalo, fim de tarde com a Marina Fontanelli, e a você desejos de uma ótima quinta-feira. Até amanhã. Tchau, tchau.
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16: Olá, uma ótima tarde de quinta-feira para você que segue aqui na sintonia da Rádio Unesp FM. Agora são 5:01. Está começando o Fim de Tarde de hoje, dia 17 de setembro de 2026. Eu sou Marina Fontanelli e sigo aqui com você até as 7 da noite. Fim de Tarde tem a seleção musical do João Flávio Lima. Operação de áudio do Jurandir Matos, o Carrado. Temperatura nesse momento aqui em Bauru, 25 graus, de acordo com o IPMET. Hoje abrimos com Chico César, dele Pensar em Você.

Registro ao vivo do Stevie Wonder com Ribbon in the Sky. Antes teve encontro de pai e filha, a gente ouviu Matheus Aleluia e Fabiana Aleluia com Amor Cinza. E ouvimos também, começando o fim de tarde de hoje, Chico César com Pensar em Você. 5h20 agora, fim de tarde segue com música. A gente ouve Zélia Duncan e Gabriel Grossi, Nosso Amor Vadio.

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0: Mário Biondi, aqui no fim de tarde, a gente ouviu Everlasting Harmony. Antes teve a Betty Lavette cantando All My Love. Ouvimos também Zélia Duncan e Gabriel Grossi com Nosso Amor Vadio. Agora, 5h32, fim de tarde, faz uma pausa. Você acompanha Momento Unesp História.
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2: Olá! A partir de agora, você confere uma nova temporada do programa Momento Unesp História. E essa temporada de 2026 é especial. Tem como temática os 50 anos da Universidade Estadual Paulista. É muito provável que você que está nos ouvindo nesse momento já tenha lido pelo menos um livro publicado pela editora da Unesp. Fundada em 1987, a editora já conta com mais de 3 mil títulos em seu catálogo e cerca de 4 milhões de obras vendidas. Os detalhes e motivações que levaram à criação da editora são contados pelo seu primeiro diretor, o professor Marco Aurélio Nogueira.
3: Por exemplo, eu participei diretamente de duas coisas nesse momento. A assessoria de comunicação e cultura e a editora. Né? Eu, quando cheguei, eu fiquei na Itália até dezembro de 85. Quando eu voltei, o Nagli me chamou. Falei, não, quando voltar, eu quero que você vá dirigir a assessoria de comunicação e cultura. Porque tem o jornal, você vai ser o editor do jornal, e lá vai nascer a editora da Unesp. Né? Então, a ideia da editora, ela estava desde, creio eu, que desde o começo. Né? Porque, em boa medida, porque eu acho que nós nos sentíamos muito diminuídos diante da USP pelo fato de não ter editora. Eu acho que o primeiro movimento em favor da editora foi um movimento de orgulho. A Unesp é capaz de fazer. Então, nesses dois movimentos que eu participei, nessas duas iniciativas, o slogan informal era radicalizar, pressionar para que o povo unespiano se desprovincianize. Era bem essa, não eram essas as palavras, mas era esse o espírito. Né? E aceite a necessidade de contribuir a esse esforço de expansão, de produção, digamos assim, da Unesp.
2: Em 1996, a editora saiu da administração da Fundo Unesp e tornou-se ela própria uma fundação, a Fundação Editora da Unesp. A partir de então, outras iniciativas surgiram e se consolidaram, como o Selo Cultura Acadêmica, para a divulgação da produção unespiana, e a Universidade do Livro, setor educacional e de formação técnica criado em 1999 para a preparação de profissionais para o mercado editorial brasileiro através de palestras e cursos nos mais variados formatos.
4: Vamos ouvir agora o professor José Castilho Marques Neto explicando a transformação da editora em fundação. As discussões tiveram início ainda no ano de 1993 e culminaram com a criação da Fundação Editora da Unesp em 1996. Ao final desse processo, o próprio professor Castilho seria o primeiro presidente da fundação. Ah, e a entrevista foi feita no dia 30 de março de 2009 pela professora Ana Maria Martinez Correia, aqui mesmo no CEDEM, e talvez vocês consigam ouvir ao fundo um pouquinho dos sinos da Catedral da Sé.
5: Aí nós começamos um ciclo de discussão que durou aí, sei lá, duas, três semanas, que ele foi envolvendo outras pessoas, inclusive o pró-reitor, depois o reitor, e ainda aí o projeto inicial da editora se afirmou como projeto, aí foi, ele se aprofundou, porque aí nós fomos ver experiências internacionais, nós fomos para Cambridge, nós fomos para Oxford, nós fomos para Frankfurt pela primeira vez, nós fomos trabalhando esse conceito que é a editora da Unesp hoje, e que mostrou claramente que havia necessidade de ter uma estrutura própria muito mais forte do que aquela que nós tínhamos. Dependente da presidência da Fundo Unesp, dependente de verbas orçamentárias da reitoria, que podia vir, podia não vir, eu tive a convicção que seria uma estrutura mais forte. Eu acho que o início da gestação da ideia de fundação começou lá. E no final da gestão do professor Fontinati, em 93, ela já era uma ideia, criar uma fundação.
2: Este programa usou trechos das entrevistas de Marco Aurélio Nogueira e José Castilho Marques Neto, que fazem parte do projeto Memória da Universidade e estão disponíveis para consulta no SEDEM. O Momento Unesp História vai ficando por aqui. Pesquisa, texto e arquivos sonoros, equipe técnica SEDEM, Evelyn Merlo, Guilherme Nunes, Melina Souza e Rafael De Ângelo. Equipe Unesp FM, produção e edição de áudio Fábio Fleury, locução Fábio Toledo.
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0: Estamos de volta com o fim de tarde desta quinta-feira. Seja muito bem-vinda e bem-vindo você que sintonizou agora a Rádio Unesp FM 5h40. Seguimos com a programação musical. A gente ouve agora Sting, acompanhado da Royal Philharmonic Orchestra. Every Little Thing She Does Is Magic.

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0: foi o Eric Clapton com I Shot the Sheriff, música do Bob Marley. Antes ouvimos Jules and Sway Clark com Sweet Yodel. Ouvimos também nessa sequência a banda Novelle Vague com versão de Dancing With Myself, música do Billy Idol, e ainda Sting com Every Little Thing She Does Is Magic. Agora faltam 5 minutos para 6. Fim de tarde vai para mais um intervalo e você acompanha a Giro Nesp de notícias.
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2: Boa tarde. Este é o Giro Unesp de notícias de quinta-feira, 17 de setembro. A Faculdade de Ciências Agronômicas da Unesp de Botucatu convida a comunidade a participar da palestra sobre primeiros socorros. O curso será com o Corpo de Bombeiros de Botucatu, amanhã, dia 18 de setembro, das 8 às 11 da manhã, no Anfiteatro C da faculdade. O evento é gratuito e conta com certificação. Mais informações e o link de inscrições podem ser encontrados na página do Instagram, @fca.unesp.
3: Estão abertas as inscrições para o 11º Simpósio Internacional de Nutrição e Saúde de Peixes, o Aquanutri, um dos principais eventos na área no Brasil. O simpósio será realizado de 11 a 13 de novembro, com o objetivo de debater os avanços científicos e tecnológicos da produção de peixes. O evento vai ser realizado na Fazenda Experimental Lajeado, da Faculdade de Medicina Veterinária e Zootecnia, da Unesp Botucatu. A professora Margarida Barros, do Departamento de Melhoramento e Nutrição Animal, fala melhor sobre quem pode participar do simpósio.
4: São alunos de graduação, pós-graduação, técnicos, docentes, pesquisadores que trabalham, né, na área da aquicultura. O nosso tema central é nutrição e saúde de peixes, mas nós temos um público amplo, né, que trabalha na área da aquicultura e se interessa, né, e gostaria de aprender mais e se atualizar na área de nutrição e saúde de peixes.
3: As inscrições podem ser feitas até o dia 8 de novembro e custam a partir de R$ 80. Durante 3 dias, pesquisadores, profissionais, estudantes e representantes da indústria aquícola estarão reunidos para discutir os principais desafios e avanços da produção de peixes no Brasil e no mundo.
4: Então, nós estamos sempre buscando pesquisadores, técnicos, pessoas bastante atualizadas na nossa área, tanto no Brasil quanto no exterior, para que a gente consiga fazer essa discussão de um tema tão importante quanto a nutrição e a saúde de peixes, principalmente porque adotamos, não só no Brasil, no mundo, mas o sistema intensivo de produção, que determina aí um estresse para o animal em função de confinamento e técnicas de manejo e tudo mais, né, que exige bastante dessa nutrição, que é uma nutrição além da nutrição que a gente fornece, né, pensando no desempenho do animal, no crescimento e no ganho de peso, né?
3: O evento recebe resumos até o dia 2 de outubro e cada participante pode submeter até 2 trabalhos. Para mais informações, acesse o Instagram lab.aquanutri. Com supervisão de Liane Castro, Giovanna Keiko, Rádio Unesp FM.
5: O Instituto de Química da Unesp em Araraquara promove a palestra Formação de Professores em Temas Interdisciplinares, Vacinas e Vacinação. O evento faz parte da Semana da Primavera dos Museus e será no sábado, dia 19, das 8h30 da manhã até as 5 da tarde, no Centro de Ciências da Faculdade. A aula é direcionada aos professores da educação básica e a programação conta com palestras e oficinas didáticas com espaço para discussão e troca de experiências. Os professores e professoras também poderão submeter experiências e práticas pedagógicas interdisciplinares, contribuindo para a troca de ideias entre educadores. Para mais informações e acesso ao formulário de submissão, acesse a página do Instagram, @Centro de Ciências de Araraquara.
2: A Pró-Reitoria de Extensão Universitária e Cultura convida toda a comunidade para o lançamento do livro História sobre a Formação dos Cursinhos Pré-Universitários da Unesp. O evento será online no dia 21 de setembro, às 2 da tarde. A obra é publicada em parceria com a Cultura Acadêmica Editora e organizado pela professora Beatriz Cortella, da Faculdade de Ciências da Unesp de Bauru. O livro reúne trajetórias, desafios e experiências que ajudam a contar a história de um dos projetos de extensão mais importantes da universidade. O lançamento será por meio da plataforma Google Meet. Para conferir mais informações e acessar o link do evento, acesse a página do Instagram, @proec_unesp.
5: Este é o Giro Unesp de Notícias, programa com a supervisão de Liane Castro. Nós voltamos amanhã, às 6 da tarde. Eu sou Ana Luiz Oliveira.
2: E eu sou Isabela Oshiro.
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6: Para hoje e amanhã, há previsão de chuvas isoladas apenas nas regiões norte e nordeste do estado. As temperaturas mínimas vão se manter estáveis bem cedinho e à tarde em elevação. Temperaturas previstas para amanhã bem cedo em Bauru, 15 graus Celsius, São Paulo e Marília, 14, Santos, 17, Botucatu, 13 graus e Ilha Solteira, 19. A temperatura máxima registrada hoje na capital às 14 horas foi de 17 graus. Às 15 horas, Marília e Bauru, 27 graus. Ilha Solteira, 29 graus às 16 horas e Santos, 19 graus às 15 horas. Eu sou José Carlos Figueiredo, meteorologista do IPMET para a Rádio Unesp FM.
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1: Estamos de volta, agora são 6h05, um ótimo final de tarde de quinta-feira para você que está aqui na sintonia da rádio Unesp FM. A gente abre essa hora com Criolo e Tássia Reis, do Erasmo Carlos, Gente Aberta.

0: Lena Baúli e Samuquia Selva, com versão de Cravo e Canela, música de Milton Nascimento e Ronaldo Bastos. Antes teve a Bebel Gilberto com Sun e Shining, música do Bob Marley. A gente também ouviu a versão do Paulo Miklos para Não Existe Amor em SP, composição do Criolo. E ainda Criolo e Tássia Reis com Gente Aberta, música de Erasmo Carlos. Agora, 6h22, fim de tarde dessa quinta-feira, segue com a Olivia e o Francis Jaime, de Baden e Vinícius, Samba da Benção.
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0: E Smokin' Robinson com One Time. Antes teve a Olivia Dean aqui no fim de tarde com Dynamite. Também ouvimos Olivia e Francis Raime com Samba da Benção, parceria do Baden Powell com Vinícius de Moraes. Agora às 6h32, fim de tarde, faz uma pausa rápida, a gente volta daqui a pouquinho. Até já.
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0: Já estamos de volta com o fim de tarde desta quinta-feira. Agora 6h36, temperatura nesse momento aqui em Bauru 19 graus, de acordo com o IPMET, caiu um pouquinho. Seguimos com música. A gente já ouviu o encontro do Frank Sinatra com Tom Jobim, The Song of Sabiá.

0: Iguaçu e encerrando o fim de tarde desta quinta-feira com Alone. Antes a gente ouviu Herbie Hancock com No Number One e Inti Aeri com uma versão de Imagine, clássico do John Lennon. Ouvimos também nessa última sequência Arnaldo Antunes, Vem Cá, e ainda Tony Bennett com As Time Goes By. Agora 6h56, fim de tarde fica por aqui. Seleção musical foi do João Flávio Lima, operação de áudio do Jurandir Matos, o Carrado. Eu sou Marina Fontanelli. Muito obrigada pela sua companhia, uma ótima noite para você. Até amanhã. Tchau.
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10: Está no ar a Voz do Brasil. As notícias do governo federal que movimentaram o país no dia de hoje.
11: Olá, boa noite.
9: Boa noite para você que nos acompanha em todo o país.
11: Quinta-feira, 17 de setembro de 2026.
9: Vamos ao destaque, aos destaques do dia.
11: Ação contra o comércio de celulares irregulares.
9: Operação Última Chamada tem como alvo cerca de 200 estabelecimentos comerciais em 15 estados. Luana Karen.
12: 50 inquéritos policiais foram instaurados. Também foram realizadas prisões em flagrante e 635 aparelhos celulares foram recuperados.
11: Semana Nacional de Trânsito traz como tema Desacelere, seu bem maior é a vida.
9: E especialistas discutem como a ciência pode atuar a serviço da vida nas ruas brasileiras. Cleide Lopes.
13: O objetivo é transformar conhecimento científico em prevenção.
11: ECA Digital completa um ano.
9: Estatuto trouxe novas regras para que as plataformas digitais garantam a proteção de crianças e adolescentes na internet.
11: Os principais avanços são destacados em entrevistas por IAG Miola, diretor da Agência Nacional de Proteção de Dados.
14: Uma mensagem central dessa legislação para as plataformas digitais que, a partir de agora, elas têm o dever de atuar preventivamente para evitar que danos e riscos para crianças e adolescentes sejam consumados.
9: Hoje, na apresentação da Voz do Brasil, eu, Mariana Jungmann, Inaz e Brum.
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9: Uma operação em 15 estados para desarticular o comércio de celulares roubados.
11: Numa primeira fase, foram enviadas notificações a pessoas que compraram aparelhos com notificação de roubo no programa Celular Seguro.
9: Com base nessas informações, foi montada a Operação Última Chamada, com foco nos comerciantes que estavam vendendo esses aparelhos.
12: Pelo menos 200 estabelecimentos comerciais localizados em 15 estados foram alvo da segunda fase da Operação Última Chamada, voltada ao enfrentamento de irregularidades relacionadas à venda de aparelhos celulares. O ministro da Justiça e Segurança Pública, Wellington César Lima e Silva, destacou que a operação pretende quebrar a cadeia que envolve o roubo e o furto de celulares.
15: A única forma de combatermos o crime organizado
3: bem como outras modalidades de criminalidade comum, é exatamente através dessa atuação integrada de todos os órgãos.
12: Como resultado da ação desta quinta-feira, 50 inquéritos policiais foram instaurados. Também foram realizadas prisões em flagrante e 635 aparelhos celulares foram recuperados. Cerca de 280 policiais participaram diretamente da operação nos 15 estados. O secretário nacional da Receita Federal, Robson Barreirinhas, alertou que os consumidores devem consultar o e-mail do aparelho sempre que for comprar um aparelho celular por meio do site ou do aplicativo Celular Seguro. O e-mail é o número de identificação único e global, que funciona como o CPF de um telefone celular. Segundo Barreirinhas, essa consulta deve ser efetuada mesmo no caso da compra de celulares novos.
3: Esse cuidado tem que ser feito também na aquisição de celulares novos em lojas não tão conhecidas, porque em uma das ações aqui nós encontramos caixas de celular novo, caixa vazia. Para que serve isso? Muitas vezes para esquentar o celular roubado. Às vezes, mesmo com a aparência de novo, é importante que o cidadão, quando não seja de uma loja conhecida, verifique o e-mail para ver se aquilo lá não é produto de roubo.
12: Já a recomendação para os cidadãos que tiveram o celular roubado é que indiquem os dados do aparelho na plataforma Celular Seguro. Na internet, o site Celular Seguro pode ser acessado pela conta gov.br. Já o aplicativo está disponível para baixar de graça nas lojas de aplicativo para celulares. Reportagem Luana Karen.
9: E as Forças Integradas de Combate ao Crime Organizado, as FICOS, divulgaram os resultados da Operação Força Integrada 4, de combate ao tráfico de drogas e de armas, à lavagem de dinheiro e a organizações criminosas violentas.
11: Foram cumpridos em 20 estados 173 mandados de busca e apreensão, além de 137 prisões.
9: Também foram apreendidos 18 veículos avaliados em R$1,5 milhão, além de 7 armas de fogo, 49 munições, 11 quilos de cocaína e 90 quilos de maconha. Os bens bloqueados somam R$510 milhões.
11: As FICOS estão presentes em todo o país, com 41 unidades que promovem o compartilhamento de informações de inteligência e atuação integrada.
9: Uma oportunidade para empresas privadas ou públicas que estão com pendências na Receita Federal.
11: Até o dia 10 de novembro, elas poderão ajustar os pagamentos de PIS, PASEP e COFINS sem a incidência de juros de ofício.
15: A regularização é destinada a empresas privadas, órgãos públicos e entidades sem fins lucrativos, que pagam PIS, PASEP e COFINS. A iniciativa faz parte da ação de regularização de créditos da Receita Federal e busca o ajustamento espontâneo das obrigações tributárias. De acordo com a Receita, existem inconsistências que somam R$1,3 bilhão. Os avisos para regularização foram enviados pelos Correios e para a Caixa Postal do Contribuinte no portal ECAC, o Centro Virtual de Atendimento. Para fazer a regularização, não é preciso comparecer às unidades da Receita, nem enviar comprovação das retificações. O prazo para que esses contribuintes façam os pagamentos sem a incidência de juros de ofício vai até o dia 10 de novembro. Após essa data, a Receita Federal vai realizar novas verificações e os contribuintes que não efetuarem os pagamentos serão fiscalizados. Na última edição dessa ação, foram regularizados R$900 milhões. Thaísa Vitória para a Voz do Brasil.
9: Há um ano, o Brasil dava um passo importante para garantir os direitos das crianças e adolescentes. Era sancionado o ECA Digital.
11: Inspirado no Estatuto da Criança e do Adolescente de 1990, que foi um marco para a proteção dos pequenos, o ECA Digital trata das obrigações das plataformas com a segurança deles, também no ambiente virtual.
9: Mais cedo, eu conversei com o diretor da Agência Nacional de Proteção de Dados, IAG Miola, sobre os avanços desse novo marco legal e as mudanças que estão sendo implementadas para uma navegação mais saudável nas mídias digitais. Acompanhe. Diretor, bem-vindo à Voz do Brasil para a gente falar desse marco que é a criação do ECA Digital, né? O que, que o senhor destaca como principais avanços trazidos por essa legislação ao longo desse período?
16: Acho que tem uma mensagem
14: central dessa legislação para as plataformas digitais, que é que a partir de agora elas têm um dever de atuar preventivamente para evitar que danos e riscos para crianças e adolescentes sejam consumados, para que eles aconteçam nas plataformas digitais. Então é um dever de agir de maneira preventiva e proativa. As plataformas têm que, desde a concepção do produto que oferecem para crianças e adolescentes, durante toda a operação desse produto, tem que tomar conta, né, tem que tomar medidas para que esse produto seja muito seguro para crianças e adolescentes. Isso se concretiza em uma série de obrigações que essa legislação cria para as plataformas digitais no Brasil. Então, por exemplo, as plataformas com o ECA digital passam a ter um dever de adotar medidas que evitem que crianças e adolescentes sejam expostas a conteúdos ou práticas que podem colocar em risco a sua integridade física, como práticas conhecidas de incentivo ao suicídio ou automutilação. É uma outra obrigação muito concreta que o ECA digital traz é o dever das plataformas digitais de prevenirem que o uso da plataforma ou do serviço digital seja compulsivo, excessivo por crianças e adolescentes. Então há um dever aqui de mudar, né, incentivos que as plataformas às vezes fazem para um uso para as crianças e adolescentes ficarem conectadas excessivamente, né, de maneira, ou seja, são medidas para evitar o vício nas plataformas digitais. Um outro exemplo são obrigações das plataformas garantirem que crianças e adolescentes tenham contato apenas com conteúdos que sejam adequados à sua idade. Né, e para mencionar um último exemplo aqui de uma obrigação das plataformas digitais criadas pelo ECA Digital, está a obrigação de que as plataformas ofereçam mecanismos de supervisão parental. O que significa isso? Ferramentas para que os pais, as mães, os responsáveis por crianças e adolescentes consigam acompanhar o uso das redes sociais e das plataformas em geral por crianças e adolescentes e fazer escolhas para que esse uso seja o mais seguro para essa criança e para esse adolescente. Então, por exemplo, limitar, né, ferramentas que permitam ao pai ou à mãe limitar o contato da criança ou do adolescente com estranhos, ferramentas que permitam limitar o tempo de uso e assim por diante.
9: Grande parte dessas obrigações está ancorada na questão da aferição da idade, né? Para que essas políticas sejam implementadas, é preciso fazer a aferição da idade. E está correndo o prazo para as plataformas se adequarem a isso. O que elas precisam fazer até o início do ano que vem?
14: Para cumprir uma obrigação que eu mencionei aqui, de garantir que crianças e adolescentes tenham contatos com conteúdos que são adequados à sua idade, a plataforma precisa saber se o usuário é ou não uma criança ou um adolescente. Então precisa aferir a idade deste usuário. E o ECA Digital dá uma mensagem muito clara, principalmente para aqueles conteúdos, produtos e serviços que são considerados proibidos para crianças e adolescentes do ponto de vista da lei brasileira. Então, o álcool, o tabaco, as bets, né, os serviços de aposta, os conteúdos pornográficos, isso é considerado pela lei brasileira proibido para menores de 18 anos. Então, o que o ECA Digital nesse caso faz é proibir aquela autodeclaração. Então, o ECA Digital diz, ó, não funciona mais simplesmente ter aquela mensagenzinha de dizer eu tenho mais de 18 anos e poder acessar. Tem que ter um mecanismo que funcione de maneira adequada e efetiva. O que a NPD fez quando o ECA Digital entrou em vigor em março desse ano foi estabelecer um cronograma para que as plataformas consigam se adequar a essa obrigação, porque ela é uma obrigação também tecnicamente complexa, né? Então a NPD já em março desse ano publicou uma série de orientações para as empresas dizendo, ó, o que a gente espera desses mecanismos que vão ser adotados, que vocês devem adotar para aferir idade, é que eles tenham algumas características, que eles sejam confiáveis, como diz a lei brasileira. O que significa isso? Eles têm que ter acurácia, ou seja, eles têm que acertar a idade do usuário, né? Então, eles têm que ter alguma confiabilidade de que eles vão analisar de maneira adequada qual é a idade daquele usuário. Outra característica que a NPD diz que é importante é eles têm que ter robustez. O que significa isso? Não pode ser fácil fraudar esse mecanismo, senão ele não vai ser efetivo. Então a gente viu alguns, né, sair na imprensa antes mesmo do ECA Digital entrar em vigor, exemplos de crianças ou adolescentes que simplesmente, por exemplo, no mecanismo de aferição de idade que faz o reconhecimento facial, pintam uma barba para se passar por uma pessoa adulta. Se o mecanismo de aferição de idade não consegue identificar que isso é uma fraude, isso é um mecanismo que ele não é confiável. E tem que ser mecanismo também, outra característica importante, que respeitem a privacidade, que protejam os dados dos usuários. Então a NPD começou orientando as plataformas sobre de que maneira elas devem adotar esses mecanismos. E o que a gente está fazendo desde março agora é detalhar esses requisitos técnicos para que as plataformas saibam exatamente o que a NPD, que é o órgão regulador responsável por fiscalizar essa obrigação, espera das plataformas. E a NPD também já começou a fiscalizar. Então a gente já começou uma fiscalização, que a gente chama de monitoramento, que é para saber em que medida as empresas estão se adequando a essas obrigações. Quando o detalhamento técnico do que a NPD espera em relação a essa obrigação de aferição de idade estiver pronto, e a gente espera que isso aconteça nas próximas semanas, a NPD vai entrar numa nova fase, que é uma fase de fiscalização, aí eu diria a todo vapor, que daí todo mundo sabe o que, se espera, todas as plataformas sabem o que, se espera dos mecanismos de aferição de idade, e aí a NPD vai começar a cobrar integralmente o cumprimento dessa obrigação. A gente já está monitorando, ou seja, já estamos acompanhando quem está adotando e estamos em diálogo com quem ainda não adotou e tem que adotar esse mecanismo de verificação de idade para entender como é que essas empresas estão planejando cumprir a lei, já que conforme o cronograma que a NPD divulgou, a partir de janeiro do ano que vem haverá uma cobrança muito intensa de que esses mecanismos estejam plenamente em funcionamento no nosso país.
9: E tem um outro prazo vencendo hoje também, que é o dos relatórios de transparência que eles têm que apresentar, né? Quais são as informações que têm que estar nesses relatórios?
14: Perfeito. Esses relatórios de transparência são algo também muito importante, uma obrigação nova que o ECA Digital trouxe para as plataformas. E é uma obrigação muito relevante, eu diria, porque é a maneira pela qual o ECA Digital obriga as empresas a prestarem contas de como é que elas estão atuando para cumprir todas essas obrigações do ECA Digital. E hoje, como você muito bem ressalta, é o prazo que a NPD determinou para as empresas fazerem a publicação, pela primeira vez no Brasil, desse relatório de transparência. Quem é que tem que publicar esse relatório de transparência de acordo com a lei? Todas as empresas ou plataformas que tenham pelo menos 1 milhão de usuários, que sejam crianças e adolescentes. E tem a obrigação de publicar um relatório de transparência nos seus próprios sites, em português, para que todos os usuários no Brasil consigam compreender, contendo informações como quais são os canais de denúncia disponíveis dentro dessa plataforma para receber denúncias e como é que essa plataforma processa eventuais denúncias, né, de violações que estejam acontecendo dentro da plataforma. Outra informação que precisa conter esse relatório de transparência. As empresas vão ter que mostrar dados sobre quantas denúncias recebem, como é que processam, né, essas denúncias, como é que moderam conteúdos, como é que fazem a moderação de contas, né, se decidem, por exemplo, bloquear determinados usuários por desrespeito às regras da plataforma ou às regras do ECA Digital, como é que isso funciona. E um terceiro conjunto de informações também muito importante que deve constar nesse relatório de transparência diz respeito à avaliação de impacto das plataformas sobre os seus próprios serviços, ou seja, as plataformas vão ter que publicar ou publicizar quais são os principais riscos que identificam nos seus produtos e serviços para crianças e adolescentes. Então, é um conjunto de informações muito importante para que a sociedade brasileira como um todo consiga acompanhar de que maneira as plataformas estão se adequando e cumprindo essas obrigações criadas pelo ECA Digital no Brasil.
9: Muito bem, nós conversamos com o IAG Miola, diretor da Agência Nacional de Proteção de Dados. Muito obrigada, diretor, pela sua entrevista à Voz do Brasil.
14: Obrigado.
11: Empresas de transporte que pagarem abaixo do peso mínimo do frete agora correm o risco de serem punidas.
9: A Agência Nacional de Transportes Terrestres, a ANTT, vai suspender o registro das transportadoras que descumprirem de forma recorrente o valor do frete.
16: A Agência Nacional de Transportes Terrestres, a ANTT, iniciou os procedimentos para suspender cautelarmente empresas que descumprem de forma reiterada o piso mínimo do frete rodoviário. A suspensão do Registro Nacional de Transportadores Rodoviários de Cargas, o RNTRC, vai ser publicada no Diário Oficial da União e terá efeito 72 horas depois. O prazo pode variar de 5 a 30 dias para empresas que acumularem mais de 4 autuações em datas diferentes, no período de 6 meses, quando houver risco de continuidade das irregularidades. A fiscalização foi reforçada por novas regras que ampliaram o controle das operações de transporte. A repetição das infrações também pode levar ao cancelamento do RNTRC por até 2 anos e a multa de até R$1 milhão. As medidas não se aplicam ao transportador autônomo de cargas que atua exclusivamente como contratado. Claudimário Carvalho, para a Voz do Brasil.
9: A Semana Nacional de Trânsito começa amanhã, 18 de setembro.
11: O tema é Desacelere, seu bem maior é a vida.
9: Este ano foi feito um debate de como colocar a ciência a serviço da vida no trânsito.
11: O objetivo é traçar novas estratégias para diminuir os acidentes de trânsito no país.
13: Os acidentes de trânsito causam cerca de 1.200.000 mortes por ano no mundo, segundo a Organização Mundial da Saúde. E o Brasil ocupa o segundo lugar no número de óbitos por esses sinistros. Durante a abertura da Semana Nacional de Trânsito, especialistas em trânsito e segurança viária nacionais e internacionais discutiram pela primeira vez como colocar a ciência a serviço da vida no trânsito. Os técnicos vão usar como ponto de partida dados do Centro Nacional de Estudos de Sinistros de Trânsito na investigação preventiva de acidentes graves. Criado em maio, o SINEST é inspirado no modelo do CENIPA, que investiga acidentes aeronáuticos. Para o ministro dos Transportes, Jorge Santoro, o objetivo é transformar conhecimento científico em prevenção.
17: O CENIPA é referência não só no Brasil, mas no mundo inteiro, e a gente foi bebê dessa experiência para a gente poder avançar num novo ciclo de estudos em que a gente consiga produzir materiais fundamentais para a gente avaliar o que precisa ser feito para a gente poder ter uma agenda de correção. O trabalho nosso aqui é identificar as causas, buscar novos caminhos para resolver esses problemas e para a gente evitar novos acidentes.
13: A ideia é abrir um espaço de diálogo, cooperação e construção conjunta para aproximar experiências internacionais da realidade brasileira. Para o secretário nacional de trânsito, Adroaldo Catão, com o Centro Nacional de Estudos de Sinistros de Trânsito, o Brasil inaugura um novo modelo de gestão de trânsito.
18: O debate tem que se dar sobre os dados e até que ponto aqueles dados podem ou não levar a iniciativas A, B, C e analisar as consequências, analisar os resultados. Isso é muito importante.
13: A Semana Nacional de Trânsito 2026 vai de 18 a 25 de setembro, período em que o país amplia a mobilização e a reflexão sobre a segurança viária e sobre a responsabilidade que cada um tem na construção de um trânsito mais seguro. O tema das ações de 2026 é Desacelere, seu bem maior é a vida. Reportagem Cleide Lopes.
9: Bom, como nós ouvimos aí na matéria da Cleide Lopes, o conhecimento científico pode contribuir em diversas áreas da nossa vida. É disso que a gente trata no quadro Ciência na Prática.
19: E hoje o assunto é sobre um inseto fundamental para o equilíbrio da natureza, a abelha.
9: Você sabia que existem milhares de espécies além daquela tradicional que produz mel e tem ferrão?
19: Uma pesquisa da Universidade de São Paulo se dedica a decifrar a evolução desse animal importante para a produção de frutos e reprodução de plantas.
20: Ciência na Prática.
21: Muito além dos zumbidos nos jardins, as abelhas guardam uma diversidade surpreendente de espécies nativas.
22: Eu sou Eduardo Almeida, sou biólogo, professor do Departamento de Biologia da Universidade de São Paulo. A pesquisa que nós desenvolvemos se baseia principalmente no entendimento da diversidade de abelhas. A pesquisa, ela teve, né, para diferentes grupos de abelhas que nós pesquisamos, e eu vou dar uma ênfase, às abelhas como um todo, e as abelhas sem ferrão. Eu acho que nos últimos 30, 40 anos, nós pudemos entender a evolução das abelhas de uma forma como não havia um precedente anteriormente. Mais recentemente, nós tivemos avanços muito importantes da genética e até mesmo de comparações entre genomas de grupos de abelhas. Isso abriu uma janela para a compreensão das diferenças e das similaridades, que foi muito importante para o entendimento da evolução dos seres vivos.
21: Ao cruzarem dados de DNA com a anatomia detalhada dos insetos, cientistas da USP mapearam como as abelhas se transformaram ao longo de milhões de anos, um conhecimento crucial para proteger espécies e garantir a polinização nas lavouras.
22: As abelhas são conhecidas da toda a população, mas normalmente não se entende a quantidade de espécies que existem, as diferenças entre elas. Então foram duas pesquisas similares, né, que buscaram então entender a história evolutiva evolutivo, produzindo então um avanço, fornecer um norte. E mais recentemente, nós fizemos duas publicações que documentaram então as diferenças anatômicas e nos permitem então entender como a anatomia das abelhas evoluiu ao longo dessa história. Essa etapa então concluiu, né, um passo importante da pesquisa proposta, e os desenvolvimentos previstos para o futuro incluem o entendimento de questões específicas, né, a evolução de determinados comportamentos, que tem consequências para entendimento da diversidade, as perspectivas para interações desses grupos de organismos com plantas e com outros organismos ao longo do tempo evolutivo.
21: Acompanhe a pesquisa na página da Universidade de São Paulo. E esse foi o Ciência na Prática, com produção de Warby Calil e edição de Edinaldo Júnior. E nosso encontro com o Saber Científico volta na próxima semana. Até lá!
0: O valor da produção agrícola brasileira alcançou mais de 920 bilhões de reais.
1: Os destaques foram para as culturas de soja e milho.
2: 927 bilhões e 200 milhões de reais. Esse foi o valor alcançado pela produção agrícola brasileira em 2025, segundo dados divulgados nesta quinta-feira pelo Instituto Brasileiro de Geografia e Estatística, o IBGE. O valor é 18,4% maior do que havia sido registrado em 2024. O avanço na produção brasileira foi impulsionado por culturas como a soja e o milho, que juntas responderam por quase 90% da produção de grãos do Brasil. Henrique Noronha, analista da pesquisa do IBGE, explica os fatores que influenciaram no resultado.
23: Questões climáticas propiciaram uma melhor condição na condução das culturas nas principais regiões produtoras. Como as condições climáticas foram favoráveis, a gente teve aumento de produtividade na maioria das lavouras, com exceção de algumas regiões no Rio Grande do Sul e Oeste Paranaense e áreas do Nordeste que sofreram com a seca.
2: O Centro-Oeste superou o Sudeste e assumiu o primeiro lugar no ranking de valor da produção agrícola, com alta de quase 32%, totalizando 288 bilhões de reais. Somente o estado do Mato Grosso foi responsável por quase 18% de toda a produção nacional. Em todo o país, a área colhida foi de mais de 100 milhões de hectares, aumento de 4,2% em relação a 2024. Reportagem Gabriela Noronha.
0: E essas foram as notícias do Governo Federal.
1: Uma realização da Secretaria de Comunicação Social da Presidência da República.
0: Com produção da empresa Brasil de Comunicação.
1: Fique agora com as notícias do Poder Judiciário e do Congresso Nacional. Uma boa noite.
0: Boa noite e até amanhã.
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25: STF suspende decisão que determinava a execução de emendas parlamentares de 2025 em Teresina, Piauí.
26: Para o STJ, criptomoedas podem ser usadas para pagar obrigações contratuais e variação de valor não é justificativa para invalidar negócio.
25: Acordo de 193 milhões de reais beneficia quase 800 trabalhadores na Bahia.
26: Boa noite, eu sou o Arthur Filho.
25: E eu sou Walter Lima.
26: O Supremo Tribunal Federal suspendeu a decisão que determinava a execução de emendas parlamentares de 2025 em Teresina, no Piauí.
25: A decisão foi do presidente do STF, ministro Edson Fachin, que analisou um pedido de suspensão contra decisão do Tribunal de Justiça do Piauí, que havia atendido à solicitação de um vereador de Teresina para determinar o pagamento das emendas. Carolina Chaves.
27: No Supremo, a suspensão foi pedida pelo município de Teresina, que argumentou o risco de grave lesão à economia pública. O município alegou que o cumprimento da ordem exigiria anular despesas já programadas, podendo comprometer serviços nas áreas de saúde, educação e infraestrutura. Ao acolher o pedido do município, o ministro Edson Fachin verificou que as 9 emendas somam valores que não foram empenhados no ano passado, nem inscritos em restos a pagar. Por isso, a execução causaria uma mudança no orçamento deste ano. O presidente do Supremo ressaltou que, embora as emendas parlamentares individuais sejam de execução obrigatória, a implementação precisa seguir as normas legais de planejamento e execução das despesas.
26: É válida a cláusula de contrato que prevê o uso de criptomoedas na compra de bens entre particulares.
25: Para o STJ, o negócio é válido, mesmo que esses aditivos digitais não sejam considerados moeda de curso obrigatório no Brasil como o real. Fátima Uchoa.
3: A vendedora de um carro e de um imóvel ajuizou ação de rescisão contratual e nulidade de cláusulas contratuais que previam uma transferência de um tipo de criptomoeda como parte do pagamento. O Tribunal de Justiça de Santa Catarina determinou a rescisão do contrato de compra e venda do imóvel, mas manteve a validade quanto ao do veículo. No STJ, a relatora ministra Nancy Andrighi apontou que a lei assegurou que esses ativos digitais possuem valor e podem ser usados em pagamentos ou investimentos, e por sofrer variações no poder de compra, as partes devem avaliar os riscos antes de aceitar a criptomoeda como forma de pagamento.
26: Aplicativo e-título passa a enviar alertas com orientações para as eleições 2026.
25: As notificações reforçam informações sobre serviços da Justiça Eleitoral. RIMAC Souto.
4: O Tribunal Superior Eleitoral iniciou o envio das notificações oficiais pelo aplicativo e-Título. Os alertas orientam eleitoras e eleitores com informações dos serviços eleitorais, consulta aos locais de votação e contribui para o enfrentamento da desinformação. O aplicativo substitui o título eleitoral de papel para quem tem a biometria cadastrada e fotografia no aplicativo e pode ser utilizado como documento de identificação no momento da votação. O e-título está disponível gratuitamente nas lojas oficiais de aplicativos para Android e iOS. É importante manter o aplicativo atualizado e ficar atento aos comunicados oficiais emitidos pelo TSE ao longo do período eleitoral.
26: Acordo de 193 milhões de reais beneficia quase 800 trabalhadores na Bahia.
25: A ação faz parte da Semana Nacional da Execução Trabalhista, mutirão promovido para acelerar o pagamento de dívidas judiciais trabalhistas. Larissa Batista.
5: 761 trabalhadores fecharam por meio do Sindipetro um acordo de 193 milhões de reais com a Petrobras. A negociação foi feita pela Justiça do Trabalho, na Bahia. E eles são apenas algumas das milhares de pessoas beneficiadas pelo mutirão da Justiça do Trabalho em todo o país. Já foram arrecadados mais de 3 bilhões de reais em cerca de 56 mil audiências, realizadas nesta edição da Semana Nacional da Execução Trabalhista.
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26: A você, uma boa noite.
25: E até amanhã.
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7: Eu sou Humberto Pinheiro e estes são os destaques de hoje do Jornal do Senado, que começa agora. Lei do Redata cria incentivos fiscais para a instalação de data centers no Brasil. Novas regras da ANAC prevêem multa e suspensão para passageiros indisciplinados. Senado vai analisar marco legal para reduzir riscos e atividades com agentes biológicos. Boa noite. A Presidência da República sancionou a Lei do Redata, que cria incentivos fiscais para instalação e ampliação de centros de processamento de dados, os data centers. A medida busca estimular investimentos no setor e fortalecer a infraestrutura digital do país. Em contrapartida aos benefícios fiscais, as empresas terão de cumprir regras e metas previstas na legislação. A nova lei também estabelece punições para os casos de descumprimento das exigências e dos compromissos assumidos pelos beneficiários. Repórter Douglas Castilho.
8: Com as novas regras, o Estado brasileiro abrirá mão já esse ano de arrecadar o equivalente a 5,2 bilhões de reais em troca de incentivar um setor considerado estratégico pelos parlamentares. As isenções de impostos serão concedidas na compra de produtos de tecnologia da informação e comunicação, além de componentes eletrônicos a serem utilizados nas novas infraestruturas. A líder do governo no Senado Federal, senadora Tereza Leitão, do PT de Pernambuco, manifestou otimismo com o texto.
10: O Brasil deve ser potência da economia digital, conciliando soberania tecnológica, desenvolvimento, sustentabilidade e segurança pública.
8: Durante a audiência pública no Senado, especialistas apresentaram preocupações com a sustentabilidade ambiental e social dos empreendimentos. Por isso, a lei traz mecanismos de contrapartida para que a empresa participe do Redata, como firmar o compromisso com energia limpa e eficiência hídrica. Caso os requisitos não sejam cumpridos, a empresa deverá pagar todos os tributos isentos com juros, além de multa de mora.
7: E as novas regras da ANAC para passageiros indisciplinados já estão em vigor. A resolução classifica as condutas de acordo com a gravidade e prevê punições que vão de orientações a multas de até R$ 17.500. Em casos mais graves, o passageiro pode ter o direito de voar suspenso por até 12 meses. Entre as condutas consideradas gravíssimas estão agressões físicas contra tripulantes, atentados contra a dignidade sexual e tentativas de acesso não autorizado à cabine de comando. A reportagem é de Luísa Mello.
11: As novas regras da Agência Nacional de Aviação Civil, a ANAC, para passageiros indisciplinados, começam a valer a partir desta semana. Os casos de má conduta devem ser classificados de acordo com a gravidade e as punições variam de instruções ao passageiro a multa de R$ 17,5 mil reais e suspensão temporária do direito de voar por até 12 meses, para casos considerados como graves e gravíssimos. Entre os comportamentos julgados como gravíssimos, estão incluídos violência física contra membro da tripulação e atentado contra a dignidade sexual de tripulante ou passageiro. Ricardo Mota, especialista em direito do consumidor, aponta que um dos maiores desafios das novas normas é a aplicação prática.
12: A régua ficou mais clara no papel. A régua real só vai aparecer quando os primeiros casos concretos forem discutidos, seja na justiça, seja nos canais de defesa do consumidor.
11: As regras são válidas para voos domésticos, incluindo trechos nacionais conectados a voos internacionais.
7: Para reduzir riscos de atividades com vírus, bactérias, toxinas e outros agentes biológicos, o senador astronauta Marcos Pontes, do PL de São Paulo, apresentou um projeto de lei que cria o marco legal da biossegurança e bioproteção. O texto apresenta diretrizes de produção, armazenamento, transporte e descarte de materiais biológicos para instituições que vão desde universidades e laboratórios de diagnóstico médico até grandes centros de pesquisa. Pesquisa tecnológica sem engessar a liberdade científica. Repórter Márcio Maturana.
14: O avanço acelerado da biotecnologia traz oportunidades, mas também traz preocupação sobre segurança. Por isso, o senador astronauta Marcos Pontes, do PL de São Paulo, apresentou um projeto de lei que cria o marco legal da biossegurança e bioproteção, com regras claras para qualquer atividade que envolva agentes biológicos, como vírus, bactérias, toxinas ou materiais genéticos. São diretrizes de produção, armazenamento, transporte e descarte que deverão ser seguidas por instituições que vão desde universidades e laboratórios de diagnóstico médico até grandes centros de pesquisa tecnológica, sem engessar a liberdade científica. O texto aguarda a definição das comissões por onde deverá ser discutido e votado. As medidas de biossegurança são ações práticas para evitar que um vírus, bactéria ou toxina escape por acidente ou contamine profissionais e o meio ambiente. Já as medidas de bioproteção são controles para impedir ações como roubo, sabotagem e uso indevido de informações. O projeto prevê também a criação de uma coordenação nacional permanente e um sistema integrado de informações para proteger dados de segurança nacional. Sobre tecnologia biológica com inteligência artificial e outras obras semelhantes, o projeto cria a categoria de pesquisa de uso duplo de preocupação. São considerados estudos com fins legítimos, mas que podem ser usados para causar dano. Neste caso, precisa passar por avaliação e supervisão adicionais. Na justificativa do projeto, o senador informa que, apesar de o Brasil já ter legislações importantes nessa área, existem lacunas que podem ser preenchidas de forma moderna, integrada e acessível.
9: Eleições 2026.
13: Neste ano, o eleitor irá votar em dois senadores. Mas atenção, são dois senadores diferentes. Um voto para cada candidato ou candidata. Primeiro, o eleitor escolherá um candidato e confirmará a escolha. Em seguida, registrará o outro voto. Se o eleitor repetir o mesmo número nas duas oportunidades, apenas o primeiro voto será considerado válido. O segundo será anulado automaticamente pela urna eletrônica. Também é importante lembrar que na votação para senador não é possível votar na legenda, ou seja, o eleitor não poderá digitar apenas o número do partido. Caso isso aconteça, o voto para senador será considerado nulo. No dia da eleição, é permitido levar os números dos candidatos anotados no papel. O primeiro turno da eleição ocorre no dia 4 de outubro e, para ajudar o cidadão a se informar melhor, o Senado Federal criou uma página especial para a cobertura das eleições. O site pode ser acessado por meio do endereço senado.leg.br/eleições. Foi sancionada a lei que cria a Política Nacional de Minerais Críticos Estratégicos. A medida busca estimular a pesquisa, a extração, o beneficiamento e a transformação desses materiais no Brasil, com incentivos de até 7 bilhões de reais para projetos do setor. Os minerais críticos e estratégicos são utilizados em tecnologias como carros elétricos, painéis solares, smartphones e equipamentos de alta tecnologia. Mais informações com o repórter Rodrigo Rezende.
15: Após a aprovação pelo Senado Federal, foi sancionada a lei que cria a Política Nacional de Minerais Críticos e Estratégicos. A nova legislação determina o foco no processamento destes minerais, também conhecidos como terras raras, no território nacional. A senadora Tereza Leitão, do PT de Pernambuco, afirma que a lei traz ainda responsabilidade ambiental.
16: Ele cria o certificado mineral de baixo carbono e o cadastro nacional de projetos de minerais críticos e estratégicos. Nós não vamos produzir só para exportar, nós vamos produzir também para nossa utilização.
15: Estão previstos até 7 bilhões de reais em incentivos do Estado para projetos envolvendo os minerais. O senador astronauta Marcos Pontes, do PL de São Paulo, destaca que a medida pode transformar o futuro do país.
17: Nós temos condição de enriquecer terras raras aqui no Brasil, que são utilizadas por uma série de aplicações estratégicas para o país. Nós temos o material, temos os cientistas.
15: As terras raras são um grupo de 17 elementos químicos utilizados na fabricação de diversos tipos de eletrônicos, ímãs para turbinas de energia eólica e em equipamentos da indústria da defesa.
13: Com trabalhos técnicos de Eliseu Caires, o Jornal do Senado fica por aqui. Acompanhe agora as notícias da Câmara dos Deputados. Boa noite e até amanhã.
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18: Projeto prevê incentivo à compra de livros com a criação do Pix da Leitura.
19: Avança a regulamentação da divulgação de imagens de crianças na internet.
18: Câmara define regra para nomear doença transmissível e evitar preconceito.
19: Boa noite. Os deputados aprovaram uma proposta que estabelece regras sobre a nomenclatura de doenças transmissíveis com o objetivo de evitar discriminações. A repórter Paula Bittar tem mais detalhes sobre a proposta.
22: A Comissão de Constituição e Justiça da Câmara aprovou um projeto que define regras para a nomenclatura de doenças transmissíveis no Brasil. O objetivo é evitar nomes que causem estigma ou preconceito contra países, etnias, pessoas ou animais e adequar a legislação brasileira às recomendações da Organização Mundial da Saúde. O texto aprovado determina que os nomes das doenças devem ser curtos, fáceis de pronunciar e baseados em características clínicas epidemiológicas biológicas ou no agente patogênico. Ficam proibidos termos que provoquem medo ou que tragam referências geográficas, nomes de pessoas, grupos étnicos, ocupações ou outros organismos que não o próprio patógeno. Segundo o autor da proposta, deputado Sérgio Souza, do MDB do Paraná, a mudança na legislação é urgente para evitar desinformação e violência. Ele citou como exemplo os ataques contra macacos ocorridos após a associação equivocada desses animais com o vírus monkeypox ou varíola dos macacos. A proposta que define regras para a nomenclatura de doenças transmissíveis no Brasil segue agora para análise do Senado. Da Rádio Câmara de Brasília, Paula Bittar.
0: Saúde.
1: Projeto de Zé Silva do União de Minas Gerais garante a aplicação domiciliar pelo SUS de vacinas e imunobiológicos previstos no Programa Nacional de Imunizações para pessoas com transtorno do espectro autista. Ele argumenta que o objetivo é reduzir o impacto dos deslocamentos.
2: O autismo, ele não é uma doença, ele é uma condição de vida, e essa condição de vida é preciso o mundo adaptar. Então, para que deslocar essa pessoa para a unidade de saúde, para a unidade básica de saúde? Por isso, é um projeto que parece muito simples, mas ele tem um alto impacto na vida das famílias e das pessoas autistas.
19: De acordo com Zé Silva, a proposta não gera impacto financeiro para o Estado porque utiliza a estrutura já existente das equipes de saúde da família. Ele acrescenta que a iniciativa faz parte de um conjunto de ações voltadas à inclusão.
1: A Câmara analisa projeto que institui o Programa Nacional de Atenção Integral à Obesidade no SUS. A proposta de Fausto Pinato, do União de São Paulo, estabelece uma linha de cuidado prioritária para pessoas com obesidade de alto grau e comorbidades com atendimento nas unidades básicas de saúde.
19: Segundo Fausto Pinato, o tratamento deve combinar acompanhamento médico, nutricional, psicológico e atividade física. Ele reforça que o projeto prevê ainda o acesso a medicamentos já incorporados ao SUS com aplicação supervisionada nos postos de saúde.
1: Pinheirinho, do PP de Minas

0: Ponte do PP de Pernambuco, projeto que obriga maternidades a orientar pais ou responsáveis sobre os cuidados essenciais com o recém-nascido antes da alta hospitalar. Ele aponta que a matéria prevê capacitação prática para prevenir acidentes como engasgos.
1: Eduardo da Fonte explica que o treinamento poderá incluir demonstração com simuladores anatômicos, além de orientações sobre alimentação, higiene e sono seguro. O deputado ressalta que a preparação dos cuidadores pode reduzir mortes evitáveis durante a primeira infância.
0: Gervásio Maia, do PCdoB da Paraíba, apoia a criação da Frente Parlamentar em Defesa da Política Nacional de Plantas Medicinais e Fitoterápicos. O deputado integra o grupo que assinou o pedido de registro do colegiado na Câmara em março deste ano.
1: Gervásio Maia ressalta que a medida também beneficia a agricultura familiar por incentivar o cultivo orgânico de plantas medicinais. Para ele, a iniciativa valoriza o conhecimento popular e a biodiversidade brasileira, como instrumentos de saúde pública e soberania nacional.
2: Direitos humanos.
0: Os deputados estão discutindo um projeto que estabelece regras para a divulgação de imagens de crianças na internet. O texto já foi aprovado na Comissão de Comunicação, como informa a repórter Maria Neves.
3: A Comissão de Comunicação da Câmara dos Deputados aprovou o projeto que visa limitar a exposição de crianças e adolescentes na internet. A proposta obriga os sites a remover imagens, vídeos e dados pessoais que possam violar a privacidade, a dignidade ou o desenvolvimento de crianças e adolescentes. A medida vale mesmo quando o material for publicado ou autorizado por pais ou responsáveis. Ainda de acordo com o texto apresentado pela deputada Rogéria Santos, do Republicanos da Bahia, os provedores de internet também deverão promover a desindexação das páginas com material impróprio de crianças e adolescentes. O objetivo é evitar que o material seja republicado com alterações ou continue a aparecer em mecanismos de busca. O projeto estabelece ainda que, quando a publicação puder afetar direitos da personalidade, a criança ou o adolescente deverá ser ouvido, de acordo com a sua idade e com o grau de maturidade. O relator na Comissão de Comunicação, deputado Jadiel Alencar, do Republicanos do Piauí, ressalta que o objetivo não é restringir os direitos dos pais, mas proteger menores de 18 anos de abusos.
4: A proposta não proíbe a publicação familiar ordinária. O objetivo é prevenir abusos e assegurar que a autoridade parental seja exercida de acordo com o melhor interesse, a dignidade, a privacidade, a segurança e a autonomia progressiva da criança e do adolescente. Nesse sentido, o enunciado recentemente aprovado na 10ª Jornada de Direito Civil reforça a necessidade de considerar o melhor interesse e a participação da criança conforme sua maturidade.
3: Quanto à exploração da imagem de crianças e adolescentes com finalidade de lucro, o texto determina que os responsáveis deverão adotar medidas reforçadas de proteção dos direitos da personalidade. Isso vale mesmo quando não houver remuneração direta, monetização pela plataforma ou pagamento em dinheiro. O projeto também estabelece que a divulgação de imagem, voz ou dados pessoais de crianças e adolescentes poderá gerar indenização por dano moral, ainda que não seja comprovado prejuízo. A reparação será devida quando a publicação ocorrer sem autorização exigida pela legislação ou provocar exposição indevida, abusiva, vexatória, discriminatória, degradante, exploratória ou incompatível com o melhor interesse da criança ou do adolescente. A mera autorização dos pais ou responsáveis não dispensa a responsabilidade das plataformas quando houver dano ao menor de 18 anos. O texto ressalva que as regras não se aplicam à aparição ocasional de crianças em conteúdos jornalísticos, educativos, culturais, científicos, institucionais ou relacionados à segurança pública, desde que não haja exploração ou exposição abusiva. O projeto que limita a exposição de crianças e adolescentes

0: recentes na internet ainda será analisado pelas comissões de Previdência, Assistência Social, Infância, Adolescência e Família e de Constituição e Justiça. Se aprovado, poderá seguir para o Senado. Da Rádio Câmara de Brasília, Maria Neves.
1: Ciência e tecnologia.
2: Raimundo Santos, do PSD do Pará, apresentou uma proposta para criar a Política Nacional de Inclusão Digital da Juventude. A iniciativa reúne ações para ampliar o acesso de jovens à tecnologia, à qualificação profissional e ao empreendedorismo digital.
3: Raimundo Santos afirma que a política deve priorizar estudantes da rede pública inscritos no CadÚnico e jovens em situação de vulnerabilidade. Além disso, a matéria incentiva cursos gratuitos, doação de equipamentos e parcerias para ampliar a inclusão digital.
1: Educação.
2: Ampliar o acesso ao programa PEDMEIA para estudantes do ensino médio da rede pública é o objetivo de uma proposta de Renildo Calheiros, do PCdoB de Pernambuco. O texto prevê a inclusão gradual de todos os alunos inscritos no CadÚnico, inclusive da educação de jovens e adultos.
3: A expansão seria feita dentro dos limites orçamentários e daria prioridade às famílias de menor renda que ainda não receberam benefício. Renildo Calheiros afirma que a medida estimula a permanência dos estudantes na escola e ajuda a reduzir o abandono e a evasão escolar.
1: Cultura.
2: Avançou na Câmara dos Deputados o projeto que cria o Pix da Leitura. O repórter Luiz Cláudio Canuto traz mais informações sobre a proposta.
4: Está na Comissão de Cultura da Câmara projeto que cria o programa Pix da Leitura, um incentivo financeiro com créditos culturais a quem comprove o hábito de ler. No final de junho, a proposta foi aprovada pela Comissão da Amazônia e dos Povos Originários e Tradicionais. O benefício deve ser usado exclusivamente para a cultura, principalmente a compra de livros, mas também cursos, oficinas e eventos culturais. A proposta determina que o registro da leitura seja realizado de forma simples e não avaliativa. A comprovação seria feita, por exemplo, com resumo escrito, comentário livre ou registro em áudio, nunca por meio de provas escolares, avaliações de conteúdo, atribuição de notas ou juízo de valor sobre a leitura. A prioridade para a implementação do programa seriam moradores do Norte e do Nordeste e comunidades tradicionais e de regiões de fronteira. Segundo o autor do projeto, deputado Duda Ramos, do Podemos de Roraima, a medida busca valorizar e recompensar a leitura e romper, assim, a imagem da leitura como obrigação escolar ou prática de elite. O relator, deputado Alexandre Lindenmaier, do PT do Rio Grande do Sul, defendeu na Comissão da Amazônia o mérito da iniciativa e disse que o programa tem potencial para ampliar o repertório cultural da população e fortalecer a economia criativa.
5: A leitura constitui um instrumento essencial para o desenvolvimento humano, para o fortalecimento da cidadania e para a ampliação das oportunidades educacionais e profissionais. Neste contexto, políticas públicas que estimulem a formação de leitores contribuem diretamente para o desenvolvimento social, econômico e democrático do Brasil. A concessão de crédito cultural cria um círculo virtuoso, no qual o incentivo à leitura também fortalece o mercado editorial, livrarias, cinemas, teatros, museus e demais agentes da economia criativa.
4: Segundo o relator, a proposta está de acordo com as diretrizes da Política Nacional do Livro e do Sistema Nacional de Cultura. Segundo pesquisa da Nielsen, publicada em fevereiro deste ano pela Câmara Brasileira do Livro, o mercado editorial brasileiro melhorou no ano passado, com 18% dos adultos afirmando que compraram pelo menos um livro nos 12 meses anteriores, 2% acima da pesquisa de 2024. São 3 milhões de novos consumidores. A proposta que cria o Pix da Leitura vai ser analisada ainda pelas comissões de Cultura, de Finanças e Tributação e de Constituição e Justiça, antes de seguir para o Senado. Da Rádio Câmara de Brasília, Luiz Cláudio Canuto.
1: Segurança Pública.
3: Bruno Ganem, do Podemos de São Paulo, destaca a aprovação de projeto que cria um protocolo de atuação em casos de acidentes aéreos. O congressista assinala que a proposta prevê um comitê coordenado pela ANAC para integrar instituições públicas e privadas na resposta a tragédias da aviação.
6: Esse protocolo busca repetir um quadro que acabou sendo positivo em meio à tragédia do acidente da Voipés, as instituições envolvidas, elas acabaram tendo uma sinergia muito boa, né, e isso favoreceu bastante o acolhimento aos familiares, né, isso foi uma atuação diferenciada. É claro que é triste, né, a gente tem que encontrar algo positivo naquilo que é terrível, né, que gera tanto sofrimento, mas o fato é que funcionou muito bem e garante que o que deu certo possa se repetir sempre que eventualmente ocorrer uma tragédia aérea.
2: Bruno Ganem afirma que a medida busca evitar que acidentes aéreos sejam tratados de forma desarticulada e burocrática. Ele explica que o texto transforma práticas de cooperação institucional em regra permanente para o acolhimento às famílias das vítimas.
3: Miguel Lombardi, do PL de São Paulo, quer criar regras mais rígidas para a concessão da saída temporária a condenados por crimes de violência doméstica contra a mulher. O benefício dependeria de uma avaliação obrigatória de risco e da manifestação do Ministério Público.
2: Miguel Lombardi também defende que a vítima seja ouvida de forma protegida e que o pedido seja negado quando houver risco à sua integridade. Nos casos excepcionais de concessão, o deputado propõe medidas como monitoramento eletrônico e proibição de contato com a vítima.
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1: Agricultura.
3: Avança na Câmara o projeto que facilita o trânsito de produtos artesanais pelo país. A repórter Silvia Munhato explica como deve funcionar.
8: A Comissão de Indústria, Comércio e Serviços da Câmara dos Deputados aprovou o projeto que permite a comercialização interestadual de produtos alimentícios artesanais fiscalizados por órgãos de saúde de estados e municípios. O deputado José Medeiros, do PL do Mato Grosso, autor do projeto, explica que a ideia é facilitar o trânsito desses produtos.
9: Nós temos produtos muito caros à nossa sociedade que são comercializados e muitas vezes apreendidos por filigranas das portarias e regulamentos, né? E nós temos uma preocupação porque boa parte da legislação que rege isso aí não é nem a que é aprovada no Congresso, né? São portarias, resoluções que vão sendo feitas e deixando essas pessoas totalmente à margem da legalidade.
8: O relator, deputado Daniel Agrobon, do PSD de Goiás, também buscou regulamentar a participação dos produtos alimentícios artesanais em eventos internacionais. O texto autoriza a saída desses produtos para participar de feiras, concursos ou provas, desde que haja autorização expressa do órgão federal responsável e sejam observadas as exigências sanitárias cabíveis. O projeto que regulamenta a comercialização interestadual de produtos alimentícios artesanais será analisada agora pelas comissões de Agricultura e de Constituição e Justiça. Da Rádio Câmara de Brasília, Silvia Munhato.
1: Consumidor.
2: Daniel Freitas, do PL de Santa Catarina, votou a favor de projeto que amplia a fiscalização do mercado de combustíveis. A proposta autoriza a ANP, a Agência Nacional do Petróleo, Gás Natural e Biocombustíveis, a acessar dados de notas fiscais eletrônicas dos agentes regulados.
3: O texto aprovado pela Câmara com apoio de Daniel Freitas permite o cruzamento das informações com os dados já reunidos pela agência para identificar irregularidades como adulteração de combustíveis e sonegação. A proposta seguiu para análise dos senadores.
2: Projeto de Áureo Ribeiro, do Solidariedade do Rio de Janeiro, dispensa a exigência do selo físico do Inmetro em capacetes comprados no exterior ou importados por pessoas físicas. O texto prevê que a medida só vale para marcas e modelos do produto que já tiverem certificado e registro no Instituto.
3: Áureo Ribeiro argumenta que a exigência do selo físico encarece os equipamentos e gera autuações desnecessárias a motociclistas que usam capacetes já seguros. O deputado reforça que a medida não altera as exigências de absorção de impacto.
2: Termina agora o Jornal Câmara dos Deputados, produzido pela Rádio Câmara, com trabalhos técnicos de Wellington Teles e a apresentação de Val Monteiro e Luciana Vieira. Uma boa noite para você.
3: A Voz do Brasil volta amanhã. Boa noite.
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12: Dádia Hao.
13: Olá, ouvintes.
14: Eu sou o Pablo Nogueira.
12: Está começando o Conexão China, uma janela para tudo que a Unesp produz com e sobre o país asiático. Bem-vindos ao nosso quinto episódio. Neste programa, vamos abordar as trocas artísticas e culturais entre a Unesp e instituições chinesas. Em nossa entrevista, vamos receber os professores do Instituto de Artes, Carlos Stasi e Eduardo Gianezella. Eles estão à frente do PIAP, o Grupo de Percussão do Instituto de Artes. Há 10 anos, o PIAP participa das comemorações do Dia do Instituto Confúcio, fazendo apresentações musicais para percussão que tem a China como tema. O programa dessas apresentações traz composições tanto tradicionais quanto outras especialmente encomendadas para o dia. Na matéria especial, a jornalista Marisa Sei, da Rádio Unesp, conversou com o estudante de pós-graduação Miguel Manesseiro, que vive na China. O programa hoje está bem interessante. Vamos lá!
15: Nessa entrevista do Conexão China, vamos conversar com dois docentes do Instituto de Artes, Carlos Stasi e Eduardo Gianezella. Carlos Stasi é co-diretor do curso de percussão, criador do programa de pós-graduação em percussão e foi diretor do grupo de percussão do Instituto de Artes, o PIAP, por 13 anos. Como músico, professor e investigador, realizou viagens a mais de países e é responsável pela construção do principal arquivo a respeito de instrumentos musicais de raspar em todo o mundo. Eduardo Gianezella é professor de percussão no Instituto de Artes desde 1993. Atualmente é coordenador do Laboratório de Percussão e diretor do Grupo de Percussão do Instituto de Artes, o PIAP. Também foi integrante da USESP por 29 anos. Então, quero começar dando boas-vindas aos professores Carlos Eduardo, professor Eduardo. Bem-vindos aqui ao nosso programa Conexão China.
16: Muito obrigado, Pablo. Um encanto, muita felicidade de estar aqui para compartilhar essas ideias e essas propostas.
17: Muito obrigado, viu, Pablo? É um prazer e com certeza vai ser uma conversa bem interessante aqui para a gente.
15: Legal, gente. Então, tema, né? Inicial da nossa conversa, né, é a colaboração do PIAP com o Instituto Confúcio, né? Desde 2016, o PIAP se apresenta por ocasião do dia do Instituto Confúcio em setembro, né? Você, a décima edição dessa colaboração, né? Quero começar perguntando para vocês como é que surgiu essa ideia dessa colaboração do concerto em homenagem ao dia do Instituto Confúcio.
16: Bom, eu lembro dos nossos primeiros contatos com o Instituto, né, a pessoa do professor Paulino, do Tiago, eles realizavam um evento, né, e aí numa conversa surgiu essa ideia de que o PIAP poderia fazer um desses eventos, e desde lá eles apreciaram demais a ideia, tem funcionado muito bem, e felizmente, a gente está tendo a felicidade de ser convidado todo ano por eles para celebrar. Então, o que era feito com um formato diferente, com grupos diferentes ou com artes diferentes, ou cada celebração de uma maneira, né, tem sido formatado nessa maneira de executar peças chinesas para a percussão, né? No primeiro tempo, no primeiro momento, e depois, justamente pela ideia de intercâmbio entre as culturas, o Instituto Confúcio gostou muito do formato de mais ou menos 50% de repertório chinês, 50% de repertório brasileiro, e nisso a gente incluiu. Não, são 10 anos, mas não foram 10 anos seguidos por conta da pandemia e vários outros fatores, né? Mas num segundo momento a gente começou a acreditar que, inclusive, encomendar obras, né, ou para compositores chineses ou para compositores brasileiros que tivessem relação com elementos chineses ia ser algo muito interessante, e assim a gente está fazendo nesses últimos 10 anos.
15: O PAP é um grupo de música erudita, né? O que vocês estão tocando é música erudita chinesa? Existe isso?
16: Sim, existe todo um repertório de compositores chineses do que se chama música contemporânea, né? A grande parte desses músicos saíram, num determinado momento, da China e foram estudar em escolas, em universidades, conservatórios, nas Américas, no, na Europa, né? Um deles não, ficou na China. Então, existe toda uma escola, né? São muito diferentes, né, de estilos, principalmente esse que ficou na China e não teve essa experiência de viajar para fora. Ele faz questão de ter essa influência dos elementos chineses mais diretamente. Então, existe sim, dentro da música erudita, essa faceta de compositores escrevendo dessa maneira, no repertório contemporâneo, nos mais variados estilos, né?
17: Inclusive, até aproveitando a deixa nesse sentido, assim, tem um grande compositor chinês e que, inclusive, já ganhou o Oscar de melhor trilha sonora do filme O Tigre e o Dragão, né? E que é o Tandun, né? E a gente, inclusive, já tocou obra do Tandun nessa sequência, né? Eu não me lembro exatamente que ano que a gente, né, apresentou o concerto para arco, percussão, e essa obra recentemente, inclusive, agora foi tocado, acho que faz questão de uma semana atrás, no Teatro Municipal de São Paulo, com o próprio Tandun regendo esse concerto, né? É a versão só para três percussionistas, essa versão que a gente acabou tocando, né? Mas realmente essa questão de você ter compositores, alguns que têm uma tradição, têm suas composições mais ligadas à tradição chinesa, né? E outros que já estão bem abertos à cultura mundial, né? Oriental e ocidental também.
15: Como que é, do ponto de vista da execução técnica, vocês tocarem música chinesa? Quer dizer, vocês usam instrumentos chineses? Como é que vocês aprendem a tocar esses instrumentos? Onde vocês conseguem, né? Eu fico imaginando que você tocar uma música chinesa deve ser diferente de tocar uma música, ou não é? E eu estou errado.
16: Tá, assim como na música contemporânea, existem compositores que fazem uso de elementos mais chineses, desde o instrumental até maneiras de se tocar, recitar algumas palavras, texto. Então, nesse sentido, é bastante parecido com o repertório contemporâneo, né? Quando entra a questão instrumental, a gente procura. O Confúcio também trouxe alguns instrumentos, né? Alguns pratos chineses. A gente realizou uma compra também de alguns instrumentos chineses que permitiam tocar aquela música, né? Então é muito variado. Numa outra existe às vezes um treinamento de fala, né? Visto que a língua chinesa ela é tonal, né? Ela tem várias alturas. E nós temos como parte desse processo todo um dos nossos ex-alunos se tornou tão interessado que ele estuda mandarim, né? Então nesse sentido a gente recorre a ele para ter essa questão do mandarim. Mas essas músicas que a gente toca, em geral, elas têm uma bula também, né, de como se executar os instrumentos. Então, no nosso repertório é bastante comum que exista um instrumento e uma bula. Você tem que tocar nessa ponta do instrumento, você tem que tocar no centro dele, né? Então, é um aprendizado bastante bastante legal assim para a gente ter essa experiência.
17: E uma coisa que eu acho que é interessante é realmente a gente acaba expandindo, né, os nossos próprios horizontes, né? Que realmente a gente acabava tocando, a gente tem mais naturalmente mais acesso à música europeia, à música da percussão americana, né? Na verdade, assim, a música para percussão, não a tradicional, mas a música do repertório contemporâneo, ela acabou nascendo nesses lugares, né? Da música, principalmente nos Estados Unidos e na Europa. Então, a partir daí, ela foi se espalhando, né, para outros lugares, América Latina e Japão e a própria China também, hoje, e todos, basicamente todos os países do mundo, né, já, né, com a questão dos grupos de percussão que se popularizaram, a gente encontra esses grupos em todo lugar. Mas, realmente, aqui no Ocidente, na América Latina, a gente tinha uma grande influência da música norte-americana, principalmente, né, contemporânea e europeia, né? Então, para a gente está sendo muito legal. E ao mesmo tempo, a gente encontra uma certa dificuldade também, né, nessa pesquisa, porque não é tão fácil. Os Estados Unidos têm uma questão de vender música, os compositores europeus já têm uma tradição de ter editoras, né? Então, a gente acaba encontrando mais facilmente obras desses compositores do que de compositores chineses, né? Então, nesse aspecto, também envolve uma pesquisa grande, né, de buscar, esses compositores, descobrir compositores novos, né? E o Calão, que já está, né, que passou muitos anos à frente disso, né, sabe bem dessa garimpagem, né, Calão?
16: Sim, só complementando o que o professor Genesella disse, elas variam nesse sentido da exploração instrumental. Algumas são escritas, por exemplo, para marimba, num estilo que vários outros compositores europeus, você não saberia a diferença se é um compositor chinês ou se não é. Outros usam de material temático, canções folclóricas chinesas. Outros usam da fala cênica. Outros usam de material, por exemplo, instrumental chinês, onde você reconhece, nesse aspecto, você reconhece os timbres, né, os sons desses instrumentos. Então, para dar um exemplo de como a gente supera essas dificuldades técnicas, além da questão do mandarim, que a gente tem alguém para assessorar a gente, nos últimos 3 anos, 4, a gente fez contato com um percussionista chinês, né, que morava no Brasil, um jovem, né? E ele tinha um professor na China, ele trouxe algumas peças. Essas aí têm uma característica mais de tambores usados em festivais, é bastante alegre, bastante rápido, coreografado. Então, nesse ponto, a gente aprende com esse aluno chinês que foi convidado para tocar com o Piap, e nesse ano ele vai participar pela segunda vez também.
15: Como é esse contato com o universo estético que é bem diferente, né? Esse ano o Instituto trouxe, por exemplo, aquela apresentação de elementos de ópera, né? Que fez uma turnê aqui pelo interior, inclusive, né? Muitas pessoas da comunidade da Unesp puderam ver, eu fui um deles. E a gente vê que é um universo cultural bem diferente, né? Musical também, né? O que é isso para vocês, assim, conseguir entender um universo que é bem pouco familiar para a gente.
17: Voltando a essa questão da ópera, né, a ópera de Pequim, né, engraçado porque eu tive tocando na China.
16: Só observar uma coisinha, a gente aprendeu antigamente que era ópera de Pequim e hoje o correto é chamar ópera de Beijing, né?
17: Então vamos lá, a ópera de Beijing, né, que na verdade aqui a gente é o nome da capital, né, que a gente chama de Pequim aqui no Brasil, né? Mas eu tive a oportunidade de tocar em Pequim em 2019 com a Unvesp, né? E uma das minhas frustrações é porque na correria eu estava louco para assistir a ópera de Beijing, né? Vamos chamar. E infelizmente não tive tempo de assistir, né? E esse ano finalmente, né, graças a essa iniciativa, né, que teve aqui, eu consegui assistir no Teatro Bradesco, aqui em São Paulo, eles apresentaram, e realmente é muito legal. Achei a concepção, ela é muito diferente de uma ópera tradicional ocidental, né, das óperas italianas, ou francesas, ou alemãs, né, que a gente conhece, é uma outra roupagem, e onde a percussão, né, tem uma importância muito grande na dramaticidade toda da música, né? Então, eu acho que essas iniciativas todas, eu acho que são muito importantes, no sentido, da mesma forma que a gente tem que acabar mergulhando para conhecer mais da cultura chinesa para poder fazer, essa iniciativa da troca, né, cultural, aquilo que a gente chama, né, o pessoal fala do soft power, né, mas essa troca de informações, acho que para a comunidade brasileira e chinesa, que a gente, né, são dois países dos BRICS, que estão lá no momento de bastante trocas econômicas, comerciais, mas é muito importante que a gente vá além disso, né? Essa troca cultural, ela tem uma importância enorme, né? E a gente consegue se conhecer melhor como pessoas, né? Então, eu acho que tem uma representatividade muito grande no que esses encontros, né, do FIAP têm feito, né, nesse sentido, e não só o FIAP, logicamente. Toda a questão do Instituto Confúcio, do ensino da língua, da cultura chinesa, vai justamente nesse sentido, ao encontro dessas questões todas, né?
13: Obrigado, professores Carlos e Eduardo, por esta conversa tão interessante. Agora, vamos ouvir a matéria produzida pela jornalista Marisa Sei com o brasileiro Miguel Manassero. Ele cursa pós-graduação na Universidade de Hubei, na China. Lá, tornou-se treinador de uma modalidade tradicional de dança, denominada Dança do Dragão. Miguel esteve no Brasil este ano, apresentando-se em uma iniciativa da Unesp, do Instituto Confúcio e da Universidade de Hubei.
18: Na China, o dragão é uma figura mitológica, geralmente associada à água e às chuvas, e, portanto, responsável pelas colheitas abundantes. Com mais de 2.000 anos de história, a Dança do Dragão evoluiu de um ritual de pedido por chuva para uma demonstração cultural presente em festividades como o Ano Novo Chinês. Hoje, um dragão de competição pode chegar a até 75 metros de comprimento em grandes desfiles. Ele é conduzido por uma equipe que precisa se mover como um único organismo. E para promover essa harmonia, ter um bom líder que prepare a equipe toda é fundamental. Miguel Manassero, estudante de mestrado na Universidade de Hubei, mora na China há quase 8 anos e é um dos treinadores que transformam uma equipe em uma unidade coordenada. Ele explica por que a figura do dragão é tão sagrada para o povo chinês.
19: Os chineses, todos eles falam que dentro da cultura eles são descendentes do dragão. Então, quando a gente tem a dança do dragão, ela tem esse grau de valor, né, cultural para eles. Ele é realizado geralmente com mais pessoas, e o dragão, ele é em formato, ele tem o corpo de serpente, né? O dragão, ele é diferente do dragão que a gente tem costume de falar no Ocidente. O dragão chinês, ele é uma mistura de 10. Ele é uma mistura do corpo de 10 animais, né? Então, ele tem escama de peixe, corpo de serpente, ele tem os chifres de veado, né? Ele tem a cara, né, do cavalo. Então, ele é uma mistura de vários animais que fez esse formato do dragão. Aí, ele tem essa diferença do dragão que a gente está acostumado no. Países ocidentais, apesar de levar o mesmo nome, não são a mesma criatura.
18: A história de Miguel com a cultura chinesa começou cedo, quando, ainda criança, ele se interessou pelo Kung Fu, mas foi o Instituto Confúcio da Unesp que facilitou o caminho para a mudança para o país oriental. Miguel se matriculou no instituto para aprender o idioma, ganhou uma bolsa de estudos na China e, logo depois, conquistou uma vaga na Universidade de Hubei. Hoje, ele cursa o mestrado em Estudos de Esportes Tradicionais Étnicos. A dança do dragão e do leão, aliás, são modalidades de competição esportiva oficiais da China.
19: Quando eu cheguei aqui, né, foi inicialmente só com essa bolsa de 6 meses, mas já no começo eu percebi que eu gostei bastante aqui do ambiente e que eu gostaria de continuar, principalmente na parte do Kung Fu e Dança do Leão e Dragão, né? Que foram os principais focos da minha graduação e agora do meu mestrado. A minha trajetória foi não muito diferente do que a maior parte dos chineses aqui. Então, geralmente a nossa faculdade, dentro da parte de treinar ou ensinar a Dança do Leão e Dragão, a gente sempre teve o costume de... Debaixo do auxílio do meu orientador, todo mundo começa os seus treinos durante a graduação. E depois da graduação, acontece de alguns alunos, né, entrarem para o mestrado aqui na faculdade na Universidade de Hubei mesmo. E aí, geralmente, o que acontece é o pessoal que entra para o mestrado troca desse lugar de treinar e competir e entra, né, nessa parte de realmente ensinar e levar o pessoal mais novo. Então, a gente sempre tem essa coisa de os velhos levando os novos. Quando eu já tinha certeza que eu ia entrar para o mestrado, eu comecei já a me encarregar de ensinar, né, o pessoal mais novo que veio.
18: No ano passado, Miguel foi um dos responsáveis por liderar as equipes da Universidade de Hubei. Eles conquistaram o ouro na categoria feminina e bronze na masculina no Campeonato Nacional Chinês. Essa adaptação à cultura chinesa, que pareceu tão natural, tem uma explicação. O estudante e treinador da Dança do Dragão conta que o povo chinês é tão receptivo como o brasileiro.
19: No geral, a China ela é bem calorosa, assim, realmente eles são muito receptivos. Eu acho que o começo a gente acha muito diferente por estar esperando que seja muito diferente. Então, qualquer coisinha a gente realmente vai buscar, né, trazer essa diferença para ficar realmente muito grande. Mas conforme você vai vendo nos dias a dias, né, você percebe que não é tão diferente da nossa vida no Brasil. Eu acho que o que mais talvez faça parecer diferente é realmente, assim, por ser uma língua totalmente diferente, você pode achar que a diferença é muito grande. Mas conforme você vai vendo no dia a dia, você percebe que, no geral, as pessoas, elas são bem parecidas, né, com a gente no Brasil.
18: A dificuldade mesmo fica por conta do idioma, uma vez que a língua chinesa possui um vocabulário vasto.
19: O vocabulário chinês, assim, eles têm palavra para tudo, tudo, tudo. Então, todo dia você pode estar vendo uma palavra diferente e você vai morrer e não vai ter visto todas. O vocabulário do chinês é muito, muito extenso. E ele não é tão dedutível quanto as palavras no português. Então, assim, realmente é uma palavra para cada coisa e não é tão fácil de deduzir. Mas conforme você vai pegando o tempo, fica mais fácil de assimilar as informações. Então, vai se tornando mais fácil de adquirir vocabulário novo e de absorver esse vocabulário mesmo.
18: Em 2026, a conexão da China com o Brasil se intensificou e o Miguel participou dessa aproximação. Ele retornou ao Brasil com uma comitiva de 15 integrantes da Universidade de Hubei para uma turnê histórica por 5 cidades paulistas, incluindo a sua cidade natal, São José do Rio Preto, no interior de São Paulo.
19: Poder levar todo o pessoal, inclusive o nosso professor, que é também o meu orientador do mestrado, e poder apresentar um pouco de tudo que eu aprendi, tudo que, né, eu venho realizando junto com o pessoal durante esse tempo, e poder voltar e fazer isso na porta de casa foi realmente algo muito, muito emocionante. Tive a oportunidade também de levar o pessoal, todo mundo, para ir almoçar em casa. Então foi algo assim bem, bem divertido, né? Poder realmente não só levar um pouco daqui, da minha casa, da China, para o Brasil, mas também levar eles para realmente conhecer a minha casa no Brasil. E não só conhecer o Brasil como um todo, mas realmente ter um contato com o Brasil mais próximo de mim, né? Então...
18: Os estudos e a prática da dança vão continuar na vida do brasileiro que segue bem feliz na China. O objetivo é promover cada vez mais a integração entre duas culturas tão distantes, mas também com tantas semelhanças.
19: Independente, né, de conseguir continuar os estudos ou não, eu acho que o intuito principal é realmente utilizar de tudo que eu aprendi aqui e realmente dar continuidade a esse intercâmbio cultural, né? Porque independente, assim, não é só questão do Kung Fu ou da dança do Leão e do Dragão. É uma questão de intercâmbio entre pessoas e entre culturas. Eu acho que o mais importante para mim seria isso. Então, dar continuidade nesse trabalho e realmente... eu sempre tive para mim que conhecimento é uma coisa que a gente tem que passar adiante, não manter para si.
18: Se você quer saber mais sobre as bolsas de estudo do Instituto Confúcio e sobre como trilhar um caminho como o do Miguel, acesse o site institutoconfucio.com.br. Marisa Sei, da Rádio Nesp FM, para o podcast Conexão China.
13: Ficamos por aqui. Espero que você tenha gostado deste episódio. Até a próxima!
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14: 20h59.
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